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2: 4:20.
3: Esta noite eu tive um sonho. Sonhei que caminhava pela praia, acompanhado do Senhor, e que na tela da noite estavam sendo retratados todos os meus dias. Olhei para trás e vi que a cada dia em que passava o filme de minha vida, surgiam pegadas na areia, uma minha e uma do Senhor. Assim continuamos andando, até que todos os dias se acabaram. Então parei e olhei para trás. Reparei que em certos lugares havia apenas uma pegada. E esses lugares coincidiam justamente com os dias mais difíceis da minha vida. Os dias de maior angústia, de maior medo, de maior dor. Perguntei então ao Senhor: Senhor, Tu disseste que estarias comigo todos os dias da minha vida e eu aceitei viver contigo. Mas por que Tu me deixaste nos piores dias da minha vida? E o Senhor respondeu: Meu filho, eu te amo. Disse que estaria contigo por toda a tua caminhada, que não te deixaria um minuto sequer. E não te deixei. Os dias em que tu viste apenas uma pegada na areia foram os dias em que te carreguei.

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0: Oi, bom dia! Bom dia, dourados! Bom dia, Mato Grosso do Sul! Bom dia, Brasil!
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0: Chegando aqui na sua Rádio Boa Nova, 87,9 FM, a mais feliz da cidade. Mais uma edição do Alvorada Sertaneja.
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0: Primeiramente, agradecendo, louvando, bendizendo o santo nome do Senhor nosso Deus, por nos conceder a graça de mais um dia. Obrigado, Pai amado. Que chegue em cada lar, em cada coração, em cada família, o amor, a paz, a fé e a esperança. Segunda-feira, dia 24 de agosto de 2026. Estamos na estação do inverno brasileira, lua crescente. Dia de São Bartolomeu hoje, né?
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0: Hoje é aniversário do meu sobrinho querido, sobrinho filho, né? Creio com todo amor e carinho, William, hoje fazendo mais um ano de vida. Que Deus abençoe e Maria cubra com manto sagrado. Toda a programação para esse menino querido, meu companheiro, né?
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0: Olá, é delícia, é dia bom, essa semana vem começando, abençoada para todos nós. Bom dia para você de todos os bairros, vila, centro da nossa grande Dourados. Você que nos acompanha pelo aplicativo aí no sítio, na chácara, nas fazendas, em outra cidade, estado, país, aquele super especial. Bom dia! Irmãos motoristas, caminhoneiros circulando pelas ruas da nossa cidade, você que está chegando a Dourados, seja bem-vindo. Você que está saindo, boa viagem.
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0: Bom dia, Paulinho Costa, lá na Vila Almeida, já preparando o bar para atender a clientela logo mais, né, Paulinho? Aquele abraço, meu amigo. Abraço para Dona Maria de Lourdes, um beijo no coração da Dona Maria de Lourdes. A todos que estão acompanhando já, daqui a pouquinho eu mando um recado para todos vocês, tá bom? É 4 horas e 33 minutos, Alvorada Sertaneja aqui no ar, na mais feliz da cidade.
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0: Canta para nós, abrindo a programação de hoje, é Guatupé. Pé em Guaratuba, eu cuido dela. Mocoque Moraci, Jardineira do Adeus, moda boa, 4h33.

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1: Muito bem, já são 4 horas e 40 minutos. 4h40, bom dia pra vocês. Tudinho que tá escutando na Boa Nova FM, Alvorada Sertaneja. Seu programa bom demais. Bom dia para quem já está tomando chimarrão, chazinho, café. Alô, Campo Grande, Cidade Morena. Bom dia, Davo Costa. Bom dia, Ademir. É aí, moendo cafezinho, né, Ademir? Já moeu, preparando o cafezinho para mais uma semana de luta. Obrigado pela companhia aí, Davo Costa e Ademir. Lá em Campo Grande, tomando cafezinho, hein? Com aquele cuidado, né? Não abusando muito, né, Ademir? Aquele lanchinho agora mais simples mesmo, né? Ah, mais uma vez, Paulinho Costa, Vila Almeida, Dona Maria de Lourdes, Alúdice de Costa de Novo Horizonte, aquele abraço.
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1: Dona Santina Manfé, São Antônio, lá na Vila Maxwell de Butuca, na Boa Nova, escuteja nós, hein? Aquele abraço. Bom dia também lá para Vila Cachoeirinha, Lola Aldenou, lá do Bazar Fotos da Vila Cachoeirinha, esposa Ana Maria, aquele abração, tomando seu chimarrão, escuteja nós, hein? Alô, BNK Quarto Plano, Esmeraldo, Gauchesco Bueno, tomando seu chima também, escutejando a Boa Nova FM. Alô, Esmeraldo, bom dia. Dona Dais, irmã do Esmeraldo, que logo acabou, também bom dia a todos vocês que estão aí, sintonizadinho, ligadinho. Bom dia também para o seu Djalma lá do Jardim Itália. Alô, seu Djalma, bom dia. É, deve estar debaixo das cobertas, né? Tá friozinho, gostoso, né? Não tá muito frio, mas tá bom de ficar deitadinho, né? É isso aí. A Dava Costa, ele mandando seu bom dia. Está tudo controlado por aqui. É isso aí. Ademir. O Ademir não está reclamando, não, né? Vou tomar um cafezinho, tá bom, né? Tá bom demais. Bom dia também, minha amiga Edson Branco, lá do BNH Quarto Plano. Uma nova semana, ouvindo as boas novas. É, a Boa Nova FM. Abençoada semana pra você também, amigo Edson Branco, lá do BNH Quarto Plano. Também tomando seu chimbo, escutejando nós, rapaz. É, até café sem açúcar. Ei, Ademir, tá ferrado, meu filho. Café sem açúcar, hein? Eu já tentei tomar, não consigo. Só sexta-feira santa, né? Sexta-feira que diz da paixão, eu consigo tomar o café sem açúcar. Mas é isso aí. Vamos controlar esse homem aí, Dava. Vamos controlar. É, barrigudo? Não, não, jamais. Barriguinha de estimação já foi, né, Ademir? Eita, nós. Obrigado, amigos, pela companhia. Vocês são demais. Agora vou brindar a todos aí que estão ouvindo nós já, né? Já acompanhando a Alvorada Sertaneja nesta segundona. Eita, segunda-feira abençoada, né? É, hoje aquela criança que há 29 anos atrás nasceu e Deus colocou no meu caminho para me cuidar. Tá hoje fazendo mais uma de vida. Meu sobrinho William. Sobrinho, filho, eu criei com muito amor e carinho, né? E aí, abraço meu sobrinho, programação toda para ele. Hoje, fazendo mais um ano de vida, todos os aniversariantes de hoje, aquele super abraço. Bom dia especial a todos, tá bom?
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1: 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É, ele tá bem magrinho. Isso, sem barriga. Isso é importante, né, Dava? Isso mesmo. É, tem que cuidar da saúde, né, Ademir? Não reclama não, menino. Não reclama não, que com saúde é muito melhor, tá bom?

0: com a música que é Guavira Poti. Vamos tocar esse modão pra você, Darba. Eita, menina, gosta da música. Eu também gosto, né? Gosto da música paraguaia, hein? Guavira Poti. É, tem com vários, né? Nossa, tem bastante gente cantando Guavira Poti. Vou tocar com o Rafael Vargas, né? Guavira Poti. Para minha amiga Dalva Costa, lá de Campo Grande, escutando nós pelo aplicativo, acompanhando boa, sempre a Boa Nova, ouvintes assíduos da Boa Nova. Aquele abraço, muito obrigado, minha amiga, pela companhia.
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0: Guavira Poti abre nossa programação de hoje, a pedido da Dalva e Ademir lá. Vai dançar lá em Campo Grande, hein? Vai dançar, é isso aí. Dança também é bom, né? Para saúde. E depois tem Valdecir e Valdirei, O Barulho do Silêncio. Essa eu quero ver. Pedro Bendes da Estrada, Rei da Capa, Tião Carreiro e Pardinho, Bandeira Branca. Dele da Linha, Vigilante Solitário. Luiz Goiano e Gessel da Viola, Flor do Baile. Se dá tempo, tem Milionário. E José Rico, Meu Mundo Vazio. Moda boa. 4h46. Bora ouvir os modão.

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Eita, programão bom demais.

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1: Ui, 5:04, 5:04. Bom dia para você que sintonizou agora a Alvorada Sertaneja na rádio mais feliz da cidade.
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1: É, eu tava com as meninas mais uma música lá em Campo Grande, como ainda pelo aplicativo.
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1: Lá cautiva, é, vamos tocar esse modão aí, depois da oração da prece da Senhora Brasil, nós toca esse modão lá cautiva, né, com o Tavarandu.

danada, que bombinho joga no quebra, sua que bate feijão com cambão, corta arroz com ferro. É. Lembra aquele ferro? Escapava da, do arroz, pegava na canela, cortava a canela, né? Cortando arroz com. É, menino, tá pensando o quê? Tá

0: Vamos lá, Prado Sertanejo no ar, levando alegria e descontração pra você nesta semana que começa. Abraço pra todos aí, a Dalva tá dedicando a música pra todos que já estão ouvindo, né? É isso aí, obrigado, Dalva, aquele abraço.
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0: 5:06, hoje é dia de São Bartolomeu. Quem foi Bartolomeu, hein? Lembra? Você lembra? Bartolomeu é Natanael, aquele, né, que Jesus disse assim, antes que você viesse a mim, eu já te vi debaixo da figueira. Natanael, Deus, Bartolomeu, é isso, né? Hoje é dia de São Bartolomeu. Então, também chamado Natanael, recebeu de nosso Senhor Jesus Cristo um elogio magnífico, que diz, eis um verdadeiro israelita, no qual não há falsidade. Já na ocasião em que o apóstolo São Filipe o apresentava ao mestre, São Bartolomeu reconheceu a realeza e a divindade de Jesus Cristo, segundo a tradição. Foi martirizado no Oriente, para onde levou o Evangelho. São Bartolomeu, rogai por nós. E agora a nossa prece a Nossa Senhora Aparecida. Daqui a pouco eu volto com mais modão, tá? Segura aí. 5:07.

Esta é uma singela homenagem à Nossa Senhora Aparecida. São versos simples, numa prece comovida, que de joelhos eu faço à Nossa Virgem querida. Que proteja o nosso povo, ricos e pobres, de todas as religiões, de todas as classes sociais. É uma prece sentida que sai do meu coração por essa gente que eu amo, minha gente do sertão. Dai-nos, Senhora Nossa, todo o carinho que emana do vosso santo coração. Pedi por nós nessa hora, é vosso filho que implora, pelo povo do sertão. Ó Virgem Aparecida, dai a fé, maior fervor, curai os que estão enfermos, dai mais luz ao pecador. Consolai os que aflitos desesperam o coração. Protegei os que têm frio, que têm fome e solidão. Dai, Senhora Aparecida, paciência aos incuráveis. Perdoai os miseráveis, aqueles que não têm fé. Ó Virgem Santa, me ouvi. Protegei os seus destinos, livrai-os dos desatinos que o sofrimento trouxer. Engrandecei os humildes, exaltando o seu valor. Fazei dos pobres mais ricos pela riqueza do amor. Ensinai aos poderosos que a maior felicidade é fazer a caridade para um coração que tem fé. Ó Virgem dos Olhos Negros, protegei as criancinhas. Inocentes, pobrezinhas, não sabem por que sofrem. Ó Divina Padroeira, estendei seu santo manto para enxugar todo o pranto daqueles que vos veneram. Dai-nos, Senhora Nossa,

0: Muito bem, 5:19, 5:19. Eles estão na audiência sempre, ouvintes assíduos da Rádio Bonova. Silvio Ribeiro, Calhojita, que toca boa, sempre ligada mais feliz de Dourados, com certeza, né, Silvio? Tomando café aí com a cara, preparando mais um dia de luta, uma semana de trabalho, aquele abraço, obrigado pela companhia. Bom dia para Romualdo, lá do Parque Novo Dourados, também de Butuca, na Boa Nova, aí um abração, amor, para os filhos, Leandrinho e Lieves, aquele abraço, aquele super bom dia, tá bom, minha amiga?
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0: Abraço também para o Valdir Astolfi da Vila Hilda. Alô, Valdir Astolfi da Vila Hilda, sempre escuteja nós. Heleno Mota da Vila Rondina 1. Alô, Marcolina da Vila Barros, Marco, aquele abraço. Heleno Lima lá da Chácara Caioás, comunidade São Vicente Palote. Alô, bom dia. Bom dia, Lorival Batata, aqui da Rua Rio Brilhante. Lorival, aquele bom dia. Também sempre escutando nós de madrugada, amanhã cedinho, né? As minhas amigas da W15. A minha amiga Maria José, Josefa, Talina, esposa Leninha, aquele abraço. Dona Terezinha Brans, também sempre escutando. Nilson Cândido, esposa Elza, Dona Mercedes, São Francisco, Dona Francisca Alice, Cício, pessoal, sempre o rádio cedinho. Ouvindo nós, seu Antônio, Dona Armina, aquele W5 também, aquele abraço. Dona Cida, Reginaldo aqui da W7. Todos aí, muito bom dia. Obrigado pela companhia.
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0: 5:20. E o Corinthians, hein, Dava? Ô, Dava Costa. Corinthians perdeu. Tá empatado, né? Nem o Ademir pode rir da Dava e nem a Dava rir do Ademir, porque o Palmeiras também perdeu pro Cruzeiro. Não, o Palmeiras ganhou. Palmeiras ganhou, rapaz. Oxe, o Ademir tá feliz. O Palmeiras ganhou do Vasco de 4-1. O Corinthians perdeu pro Curitiba de 2-1. Ei, lasqueira, acontece. O Santos também não saiu de 1-1 com o Mirassol, né? Esses nossos times só dá alegria, né, Dava? Pra torcida adversária. Eita, aí o Valdir Astolfi aí, já dando seu bom dia, já falei nele, já deu, obrigado você, meu amigo, por estar na sintonia, aquele abraço pra vocês que estão sintonizados, ligadinho, quem mandou seu bom dia, mas quem não mandou, mas tá ouvindo sempre, Laucativa, Lacautiva, é Lacautiva, Grupo Tavarandu, quando dava costa em Campo Grande, curtia esse modão. João Renes e Reni, Paixão Recolhida, Barreirita, Avião Assassino, Du Estrela Dava, Uma Lembrança, Mário Reis e Natim, Estou na Solidão, Duduque Dalvan, Pé de Cedro. Se der tempo ainda a gente canta Teodoro Sampaio, Cabelo Morado, né? Vamos lá, 5:23, bora ouvir os modão.

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1: Muito bem, já são 5h44, 5h44. Bom dia também para o Gilvão Barbosa, esposa Dona Ana, aquele super abraço. Dona Carmelinda, de Jardim Itália, esposa Negão da Arapuca, aquele abração, tudo de bom para você, tá bom? O Negão, Dona Carmelinda, lá do BNH Quarto Plano, Lúcia Barbosa, a esposa Marli, aquele abraço a todos. Programação de hoje para você que na Rádio Boa Nova, mais feliz da cidade, a Varada Sertaneja, depois tem o Santo Terço, depois tem Manhã Show com Antônio Carlos Ruiz. Às 9 horas tem Padre Reginaldo Manzotti, de Experiência de Deus. Às 10 tem Carlito Machado, Top Mania. Às 12, Cida Guiar, Almoçando com Música. Às 16, Negão da Arapuca, no Ponteiro da Viola. Às 19 horas, hoje tem o Pastor André Conexão Gospel. Programação de hoje para você, com muito carinho aqui na Boa Nova, mais feliz da cidade. Canta pra nós, bonito, canário e passarinho, o baio, a mula e a sanfona. Zico Zeca, flor do céu. Tunique Tiroco, adeus, morena, adeus. Irmãs Barbosa, menina moça. 5h46.

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Muito bem, são 6 horas em ponto, 6 horas em Dourados, Mato Grosso do Sul, Brasil, Alvorada Sertaneja no ar, levando a descontração, a boa música sertaneja. Daqui a pouquinho tem o Santo Terço, aí o pessoal mandando já as intenções, Dona Adelaide, do Clima, que é Dona Maria Aparecida, daqui a pouquinho no Santo Terço a gente estará falando as intenções do terço, né? Era, rapaz, aí, vamos lá, nós com a Alvorada Sertaneja, lembrando um pouquinho do futebol, né, futebol brasileiro, a campeonato brasileiro, aí você que não assistiu o seu clube jogar, né, vamos lá, aqui, ó, nesta rodada, qual que é a rodada do campeonato brasileiro, hein, qual será a rodada? Sei lá, 24ª rodada. O Fluminense ganhou do Remo por 2-1, o Atlético Mineiro empatou com o Internacional em 0-0, Cruzeiro venceu o Flamengo por 2-1, Palmeiras venceu o Vasco por 4-1, o Bragantino venceu o Grêmio por 1-0, o Bahia venceu o Vitória por 2-0, o Santos empatou com o Mirassol em 1-1, o São Paulo perdeu para o Chapecoense por 1-0, o Corinthians perdeu para o Coritiba de 2-1, e hoje joga Botafogo e Atlético Paranaense. Na classificação geral, né, tá aí o Palmeiras, 51 pontos. Flamengo, 45, com jogo a menos. Atlético Paranaense, 41. Fluminense, 41. Cruzeiro, 39. Bahia, 37. Esses são os 6 primeiros colocados. Lá na zona de rebaixamento, Mirassol, 24 pontos, Remo, 23, Vasco, 22, Chapecoense, 14. Campeonato Brasileiro. É bom, né? Futebol, curtir um pouquinho, né? Tá bom? Muito bem, vamos tocar moda, mais moda boa. Quero escutar moda boa. Sérgio Reis, o Menino da Porteira. Quanto tempo faz não escuto Sérgio Reis, Menino da Porteira, né? Tem Solevante, Soleni, Noite Triste, Leonardo e Leonel, Casinha de Aço, Leôncio e Leonel, né? Leôncio e Leonel, Casinha de Aço, 6 e 2, bora ouvir as modas.

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0: Muito bem, muito bem. Já são 6 horas e 12 minutos. Vamos encerrando a Varada Sertaneja. Daqui a pouquinho tem o Santo Terço, tá bom? Daqui a pouquinho tem o Santo Terço. Vamos todos participar aí, então. Participar do Santo Terço. Nosso WhatsApp, para você colocar a sua intenção, é o 67-3425-8787. 67-3425-8787. Boa semana a todos. Abençoada semana, cheia de paz, de luz e bênçãos de Deus a todos. Daqui a pouquinho voltamos com o Santo Terço, deixando dois modão encerrando a Varada Sertaneja. João Paulo e Daniel canta Eu Me Amarrei. Leandro e Leonardo, mexe, mexe, que é bom. É. 6 horas e 13 minutos, dois modão para encerrar hoje. Amanhã a gente, se Deus quiser, terçaremos aqui. João Serralheiro chegando por aí para rezar o Santo Terço. Dois modão, até amanhã, se Deus quiser. Tchau, gente. Fui!
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0: Bom dia, queridos e amados ouvintes da Rádio Boa Nova, que a paz de Jesus, o amor de Maria esteja entrando no seu lar, no seu coração, com toda a sua família. Agradecendo a Deus por nos conceder a graça de mais um dia. Bom dia, João.
1: Bom dia, Luciano. Bom dia a todos os rádio ouvintes que vai acompanhar o Santo Terço essa semana. Que Maria Santíssima possa estar abençoando, agraciando com todas as bênçãos possíveis. Amém?
0: Amém. Eu convido a você neste momento de oração, iniciando o Santo Terço. Daqui a pouquinho estarei falando as intenções, chegando aqui no WhatsApp da Rádio Boa Nova. Mas nos vamos colocar na presença do Senhor, onde quer que você esteja. Talvez dirigindo seu carro, ouvindo a Rádio Boa Nova, caminho do trabalho, da escola. Já que você esteja neste momento na sua casa, acompanhando pelo aplicativo, em outra cidade, estado, país, onde quer que você esteja. Abra as portas do seu coração, abra as portas da sua casa e peça, Espírito Santo, entre. Visite a minha família, visite a minha casa, visite o meu ambiente de trabalho. Que esse Espírito Santo possa tocar no seu coração, fortalecer, animar, dar forças para continuar a luta, vencer as barreiras, que não são poucas. O Espírito Santo tem o poder de restaurar, de curar, de libertar. Peço ao Espírito Santo neste momento, por você, por aqueles, porque você está orando neste momento, rezando o Santo Terço. Tire do coração as mágoas, os ressentimentos, o rancor, o ódio, sentimento de vingança. São sentimentos que traz doença para o corpo, para a alma. Peço ao Espírito Santo que dê discernimento, sabedoria. Você que passa pela depressão, pela ansiedade, por tantos problemas, dificuldades na vida, vá pedindo, Espírito Santo, venha hoje me visitar. Venha me ajudar a vencer tantas barreiras, tantas dificuldades. Espírito Santo, também possa visitar as escolas, todos os órgãos governamentais, os órgãos de segurança. Visitar os hospitais, os presídios, asilo, orfanato. Venha, Espírito Santo, visitar cada lar, cada coração, cada família. Por isso, eu convido você neste momento a clamar e pedir juntos: vinde, Espírito Santo,
2: enchei os corações dos vossos fiéis e acendei neles o fogo do vosso amor. Enviai o vosso Espírito e tudo será criado e renovareis a face da terra.
1: Oremos.
2: Ó Deus, que instruíste os corações dos vossos fiéis com a luz do Espírito Santo, fazei que apreciemos retamente todas as coisas segundo o mesmo Espírito e gozemos sempre da sua consolação. Por Cristo Senhor nosso. Amém.

0: E assim, fortalecidos por essa presença do Espírito Santo, com Maria intercedendo, iniciemos nosso momento de oração.
1: Pelo sinal da Santa Cruz, livrai-nos Deus, nosso Senhor, dos nossos inimigos, em nome do Pai, do Filho e do Espírito Santo. Amém.
0: Divino Jesus, nós oferecemos esse terço que vamos rezar contemplando os mistérios de nossa redenção. Concedei-nos por intercessão de Maria, vossa Mãe Santíssima, a quem dirigimos as virtudes necessárias para bem rezá-lo, e a graça de ganharmos as indulgências dessa santa devoção. Particularmente oferecemos em desagravo dos pecados cometidos contra o Sacratíssimo Coração de Jesus e o Imaculado Coração de Maria. Rezemos pela paz do mundo, pela conversão de todos nós pecadores e por todas as almas. Creio
1: em Deus Pai Todo-Poderoso, Criador do céu e da terra, e em Jesus Cristo, seu único Filho, nosso Senhor, que foi concebido pelo poder do Espírito Santo, nasceu da Virgem Maria, padeceu sob Pôncio Pilatos, foi crucificado, morto e sepultado, desceu à mansão dos mortos, ressuscitou ao terceiro dia, subiu aos céus e está sentado à direita de Deus Pai Todo-Poderoso, donde há de vir julgar os vivos e os mortos. Creio no Espírito Santo, na Santa Igreja Católica, na comunhão dos santos, na remissão dos pecados, na ressurreição da carne, na vida eterna. Amém.
0: Pai nosso que estás no céu, santificado seja o vosso nome. Venha a nós o vosso reino, seja feita a vossa vontade, assim na terra como no céu.
1: O pão nosso de cada dia nos dai hoje, perdoai as nossas ofensas, assim como nós perdoamos a quem nos tem ofendido, e não nos deixeis cair em tentação, mas livrai-nos do mal. Amém.
0: Ave Maria, cheia de graça, o Senhor é convosco, bendita sois vós entre as mulheres, e bendito é o fruto do vosso ventre, Jesus.
1: Santa Maria, Mãe de Deus, rogai por nós, os pecadores, agora e na hora de nossa morte. Amém.
0: Ave Maria, cheia de graça, o Senhor é convosco, bendita sois vós entre as mulheres, bendito é o fruto do vosso ventre, Jesus.
1: Santa Maria, Mãe de Deus, rogai por nós, os pecadores, agora e na hora de nossa morte. Amém.
0: Ave Maria, cheia de graça, o Senhor é convosco, bendita sois vós entre as mulheres, bendito é o fruto do vosso ventre, Jesus.
1: Santa Maria, Mãe de Deus, rogai por nós, os pecadores, agora e na hora de nossa morte. Amém.
0: Glória ao Pai, ao Filho, ao Espírito Santo.
1: Como era no princípio, agora e sempre. Amém.
0: Ó meu Jesus,
1: perdoai e livrai do fogo do inferno, levai as almas todas para o céu, e socorrei principalmente as que mais precisarem da vossa misericórdia.
0: São João Batista,
1: rogai por nós.
0: Nossa Senhora Aparecida,
1: rogai por nós.
0: Sagrado Coração de Jesus,
1: nós temos confiança em vós.
0: A Sônia Mara está rezando conosco, colocando em oração toda a sua família, esposa Zenilda, os filhos Leonardo, Tiago, Angelina, mãe Leonora, o padrasto Francisco, a tia Leonilda, a Terezinha, todos os catequistas e catequizando da nossa paróquia, da nossa cidade, pelos doentes, por todos que pedem as nossas orações, estão rezando o terço. Deus abençoe, Sônia, grandemente você e toda a sua família. Bom dia para Claudinha. Deus abençoe você, Claudinha, toda a sua família, seu trabalho, sua semana. Que Deus abençoe grandemente, tá bom? Claudinha, que também sempre está nos acompanhando. Rezando conosco também a Domingas, lá da W12, rezando tanto terço por sua família, por todos os membros do apostolado da oração. Deus abençoe, Domingas, você e toda a sua família. Também a Lica Matos, minha amiga Lica, rezando conosco. Deus abençoe seu Altino, Dona Lenícia, Lica, toda a sua família. Que Nossa Senhora esteja sempre intercedendo por todos junto a Jesus. Rezando também conosco Edson Branco, do BNH Quarto Plano, que acompanha todos os dias, Valdir Astolfi, da Vila Hilda, Esmeralda, do Quarto Plano, Dona Daisy, aqui do Jardim Água Boa, também a Claudete, lá do Quarto Plano, também a Odete K, Caetano, quarto plano. Em Campo Grande, acompanha pelo aplicativo Dalva Costa, Demir, toda a sua família, que Deus abençoe, amiga, grandemente. Paulinho Costa, aqui da Vila Almeida, Dona Maria de Lourdes, Adirce Costa, Novo Horizonte, Jardim Novo Horizonte. São Antônio da Aramina, aqui da W5, Deus abençoe a todos. Silvio Ribes e Carogeira, aqui do Água Boa, em oração conosco. Romualdo, do Parque Novo Dourado, com os filhos de Andrinho e Eliebes, toda a família. Valdir Astolfo, da Vila Hilda, Dona Maria Aparecida, do Jardim Itália, paz bem, Dona Maria, rezando o Santo Terço por toda a sua família, pelo esposo, filhos, noras, netos, saúde, paz, alegria, felicidade e bênção de Nossa Senhora Aparecida a todos. E ela diz, com a proteção divina e bênção de São Miguel Arcanjo, que interceda por todos nós. Deus abençoe, Luciano. Obrigado, Dona Maria, tá? Deus abençoe a senhora e toda a sua família. João Barbosa, também rezando conosco, esposa Dona Ana e toda a família, Deus abençoe. Adelaide do Jardim Clímax, com toda a sua família, rezando conosco, pela sua saúde, pela filha, toda a família. Dona Assis, seu Wilson, lá do Parque Alvorada, em oração conosco, Deus abençoe grandemente. Marlene Castanheira, também rezando conosco, pela filha Luana, seu trabalho, que surjam mais e mais eventos. Deus abençoe, Nossa Senhora interceda, Marlene, por você, Luana e toda a família. Fátima Gomes, acompanhando a Mambai pelo aplicativo, seu pai, sua família, Deus abençoe Fátima grandemente. Zelinda da Sitioca, rezando por toda a sua família, por nós da rádio, que Deus abençoe imensamente. Adriano, nosso coordenador da catequese da Paróquia São João Batista, rezando conosco. Rezando por toda a comunidade de São João Batista e por todas as famílias, que tenham uma semana abençoada. Deus abençoe Adriano, a Érica, toda a família. Cida Guiar, também oração conosco, pedindo pela sua família, especial pelo Gabriel, Vitor e seu irmão José Guiar, pelos nossos trabalhos. Deus abençoe Cida, Laura, Cida e toda a sua família. Miriam Cléia, rezando conosco, com toda a sua família, esposa do Dr. Olavo, todos os legionários e legionárias de Maria. Deunilde, lá de Cláudia, Mato Grosso, rezando conosco, acompanhando pelo aplicativo, pede oração pela recuperação da saúde dos seus pais. E Leonoir, que Deus abençoe, Deunide, você e toda a sua família. Raimundo Garcete, do Jardim Itália, rezando conosco por toda a sua família, seus pais, seu Inácio e Dona Fidência, seus filhos, o Rafael e a Ingrid, esposo Gilmar, netos Afonso e Laís, a Nora Maria e todos seus irmãos, sobrinhos, cunhados, padrinhos e afilhados. Deus abençoe, Raimundo, você e toda a sua família. Também coloco a Marley, que nos acompanha, caminho da escola, né, Marley? A Liz, que Deus abençoe, Dona Matilde, toda a família, que Nossa Senhora esteja intercedendo, que o Espírito Santo esteja iluminando, Marley, todos os assuntos, negócios, as questões, né, todas as decisões a ser concluídas, que Deus abençoe, Espírito Santo ilumine, que dê tudo certo para você e sua família, tá bom, Marley? Deus abençoe grandemente. Coloco também todos os projetos, planos da Rádio Boa Nova, na intenção de Santo Terço, os nossos diretores, voluntários, associados, ouvintes, as empresas colaboradoras. Rezemos, amados, pelo nosso Brasil, pelos nossos governantes. Rezemos pela nossa igreja, pelo nosso Papa Leão, nosso Bispo Dom Henrique e os bispos do mundo inteiro. Coloco em oração também pelo Padre Alex, nosso pároco, pelo Padre Beto, todos os sacerdotes e diáconos, todo o clero, enfim. Coloque minha saúde, meu trabalho, saúde da minha mãe, que as mãos do Senhor estejam sobre ela. Todos os meus vizinhos, parentes, amigos, conhecidos, hoje especial também pelo meu sobrinho William, que está de aniversário. Que Nossa Senhora o cubra com manto sagrado, que o Espírito Santo ilumine e dê a ele também muito discernimento, sabedoria e saúde. Que Deus abençoe grandemente o William, que eu crio como filho, que Deus abençoe sempre. João também tem as suas intenções.
1: Maravilha, né? Vamos colocar no Santo Terço hoje, né? Por nós dois aqui estamos rezando, por você que está nos acompanhando, colocar também pela saúde de Antônio Carlos Ruiz, também está aqui já na rádio, está começando seus trabalhos. Colocar também por toda a minha família, esposa, os filhos, genro, noras e netos, que Maria Santíssima possa estar abençoando, agraciando com todas as suas bênçãos possíveis para cada um deles. colocar também pela saúde da minha sogra Angelina, colocar a minha comadre Odete, compadre Jair ali na W14, que são os cuidadores da, que estão com a minha sogra na casa, que Maria Santíssima possa estar abençoando eles, dando sempre discernimento, dando paz, conforto, entendimento, tudo que for possível para suportar cuidado de um idoso. Rezar também por todos os compadres, comadres, os afiliados, colocar também pelo meu trabalho, as pessoas que lá trabalham comigo, aqueles que vão buscar um trabalho lá, que encontram um trabalho digno. Rezar também pelo padre Ademir, padre Fernando, diácono Nilson, diácono Adriano. Que Maria Santíssima possa estar sempre abençoando, dando graça e conforto. Colocar também pelo movimento do Terço dos Homens da Paróquia Rainha dos Apóstolos, onde eu faço parte, na pessoa do nosso coordenador Luiz, o vice João Moreno. Que Maria Santíssima abençoe eles e dê sempre força para continuar a missão. Amém?
0: Amém. Rezando conosco também, amiga Nilceia, amiga Nilceia. Deus abençoe a Nilceia, o Almir, Maria Fernanda, Maria Eduarda, toda a família, todos os trabalhadores lá do Procontábil, que nossa Senhora esteja intercedendo, Espírito Santo iluminando isso aí. Deus abençoe grandemente, minha amiga. E também rezemos por todas as pessoas que sempre estão unidas em oração. Dona Terezinha Blanz, José Aed, toda a sua família, seu Duvilha, Dona Rita, pela saúde da Dona Luzia, aqui da W9, Deus abençoe grandemente. Dona Maria Barbosa, da W9 também, do Sr. José Cardoso, Maria Lúcia. Lá na W15 tem a Talina, o esposo Leni, a Maria José, Josefa, Neuza, Pedro. Que Deus abençoe grandemente a todos. Vamos contemplar e rezar o primeiro mistério.

0: Pai nosso que estais nos céus, santificado seja o vosso nome, e venha a nós o vosso reino, e seja feita a vossa vontade, assim na terra como nos céus.
1: O pão nosso de cada dia nos dai hoje, perdoai as nossas ofensas, assim como nós perdoamos a quem nos tem ofendido, e não nos deixeis cair em tentação, mas livrai-nos do mal. Amém.
0: Ave Maria, cheia de graça, o Senhor é convosco. Bendita sois vós entre as mulheres, e bendito é o fruto do vosso ventre, Jesus.
1: Santa Maria, Mãe de Deus, rogai por nós, pecadores, agora e na hora da nossa morte. Amém.
0: Ave Maria, cheia de graça, o Senhor é convosco. Bendita sois vós entre as mulheres, e bendito é o fruto do vosso ventre, Jesus.
1: Santa Maria, Mãe de Deus, rogai por nós, pecadores, agora e na hora da nossa morte. Amém.
0: Ave Maria, cheia de graça, o Senhor é convosco. Bendita sois vós entre as mulheres, e bendito é o fruto do vosso ventre, Jesus.
1: Santa Maria, Mãe de Deus, rogai por nós, pecadores, agora e na hora da nossa morte. Amém.
0: Ave Maria, cheia de graça, o Senhor é convosco. Bendita sois vós entre as mulheres, e bendito é o fruto do vosso ventre, Jesus.
1: Santa Maria, Mãe de Deus, rogai por nós, pecadores, agora e na hora da nossa morte. Amém.
0: Ave Maria, cheia de graça, o Senhor é convosco. Bendita sois vós entre as mulheres, e bendito é o fruto do vosso ventre, Jesus.
1: Santa Maria, Mãe de Deus, rogai por nós, pecadores, agora e na hora da nossa morte. Amém.
0: Ave Maria, cheia de graça, o Senhor é convosco. Bendita sois vós entre as mulheres, e bendito é o fruto do vosso ventre, Jesus.
1: Santa Maria, Mãe de Deus, rogai por nós, pecadores, agora e na hora da nossa morte. Amém.
0: Ave Maria, cheia de graça, o Senhor é convosco. Bendita sois vós entre as mulheres, e bendito é o fruto do vosso ventre, Jesus.
1: Santa Maria, Mãe de Deus, rogai por nós, pecadores, agora e na hora da nossa morte. Amém.
0: Ave Maria, cheia de graça, o Senhor é convosco. Bendita sois vós entre as mulheres, e bendito é o fruto do vosso ventre, Jesus.
1: Santa Maria, Mãe de Deus, rogai por nós, pecadores, agora e na hora da nossa morte. Amém.
0: Ave Maria, cheia de graça, o Senhor é convosco. Bendita sois vós entre as mulheres, e bendito é o fruto do vosso ventre, Jesus.
1: Santa Maria, Mãe de Deus, rogai por nós, pecadores, agora e na hora da nossa morte. Amém.
0: Ave Maria, cheia de graça, o Senhor é convosco. Bendita sois vós entre as mulheres, e bendito é o fruto do vosso ventre, Jesus.
1: Santa Maria, Mãe de Deus, rogai por nós, pecadores, agora e na hora da nossa morte. Amém.
0: Glória ao Pai, ao Filho e ao Espírito Santo.
1: Como era no princípio, agora e sempre. Amém.
0: Ó meu Jesus, perdoai e livrai do fogo do inferno, levai as almas todas para o céu, e socorrei principalmente as que mais precisarem da vossa misericórdia. Nossa Senhora, Rainha dos Apóstolos,
1: rogai por nós.
0: Santa Edvirgens,
1: rogai por nós.
0: Sagrado Coração de Jesus,
1: nós temos confiança em vós. Rezando conosco, meu amigo Jorge Matos, Deus abençoe você, Jorge, esposa Lízia, também Dona Selma, Dona Elvira, toda a família. Dona Maria Belarmino, também, Jeová Belarmino, sempre rezando conosco. Lorival Batata, da Rio Brilhante. Geneval, Batatinha, aqui do Ogoboa, toda a família. Carlinhos, Maria, Dona Anitta. Dona Marcelina e família, o Demi e família. Edgar e família. Dudu Macarrão, esposa Elisa e toda a família, que Deus abençoe grandemente. Seu Dalvo, a Dioli, lá do Jardim. A Silenho, Davi. Também a Dona Isaura e seu Antônio, a W14, que Deus abençoe grandemente. Dona Eleusa Pedroso, rezando conosco. Dona Zete, que é da W10. Também o seu Dilson, toda a família. O Antônio, a Marli, a Marina, que Deus abençoe toda a família. Assim vamos contemplar e rezar o segundo mistério.

0: Pai nosso que estais no céu, santificado seja o vosso nome. Venha a nós o vosso reino, seja feita a vossa vontade, assim na terra como no céu.
1: O pão nosso de cada dia nos dai hoje, perdoai as nossas ofensas, assim como nós perdoamos a quem nos tem ofendido, e não nos deixeis cair em tentação, mas livrai-nos do mal. Amém.
0: Ave Maria, cheia de graça, o Senhor é convosco, bendita sois vós entre as mulheres, bendito é o fruto do vosso ventre, Jesus.
1: Santa Maria, Mãe de Deus, rogai por nós, os pecadores, agora e na hora de nossa morte. Amém.
0: Ave Maria, cheia de graça, o Senhor é convosco, bendita sois vós entre as mulheres, e bendito é o fruto do vosso ventre, Jesus.
1: Santa Maria, Mãe de Deus, rogai por nós, os pecadores, agora e na hora de nossa morte. Amém.
0: Ave Maria, cheia de graça, o Senhor é convosco, bendita sois vós entre as mulheres, e bendito é o fruto do vosso ventre, Jesus.
1: Santa Maria, Mãe de Deus, rogai por nós, os pecadores, agora e na hora de nossa morte. Amém.
0: Ave Maria, cheia de graça, o Senhor é convosco, bendita sois vós entre as mulheres, bendito é o fruto do vosso ventre, Jesus.
1: Santa Maria, Mãe de Deus, rogai por nós, os pecadores, agora e na hora de nossa morte. Amém.
0: Ave Maria, cheia de graça, o Senhor é convosco, bendita sois vós entre as mulheres, e bendito é o fruto do vosso ventre, Jesus.
1: Santa Maria, Mãe de Deus, rogai por nós, os pecadores, agora e na hora de nossa morte. Amém.
0: Ave Maria, cheia de graça, o Senhor é convosco, bendita sois vós entre as mulheres, bendito é o fruto do vosso ventre, Jesus.
1: Santa Maria, Mãe de Deus, rogai por nós, os pecadores, agora e na hora de nossa morte. Amém.
0: Ave Maria, cheia de graça, o Senhor é convosco, bendita sois vós entre as mulheres, e bendito é o fruto do vosso ventre, Jesus.
1: Santa Maria, Mãe de Deus, rogai por nós, os pecadores, agora e na hora de nossa morte. Amém.
0: Ave Maria, cheia de graça, o Senhor é convosco, bendita sois vós entre as mulheres, bendito é o fruto do vosso ventre, Jesus.
1: Santa Maria, Mãe de Deus, rogai por nós, os pecadores, agora e na hora de nossa morte. Amém.
0: Ave Maria, cheia de graça, o Senhor é convosco, bendita sois vós entre as mulheres, bendito é o fruto do vosso ventre, Jesus.
1: Santa Maria, Mãe de Deus, rogai por nós, os pecadores, agora e na hora de nossa morte. Amém.
0: Ave Maria, cheia de graça, o Senhor é convosco, bendita sois vós entre as mulheres, e bendito é o fruto do vosso ventre, Jesus.
1: Santa Maria, Mãe de Deus, rogai por nós, os pecadores, agora e na hora de nossa morte. Amém.
0: Glória ao Pai, ao Filho e ao Espírito Santo.
1: Como era no princípio, agora e sempre. Amém.
0: Ó meu Jesus,
1: perdoai e livrai do fogo do inferno, levai as almas todas para o céu e socorrei principalmente as que mais precisarem da vossa misericórdia.
0: Santa Luzia,
1: rogai por nós.
0: Nossa Senhora Rainha da Paz,
1: rogai por nós.
0: Sagrado Coração de Jesus,
1: nós temos confiança em vós.
0: A Neiva Braga Duarte do Parque Lago 2 rezando conosco, oração pelos filhos, genros, nora, netos, bisnetos, e a intercessão e misericórdia de Deus para aquela pessoa que está sofrendo com as enchentes, com a guerra e com a fome. Deus abençoe Neiva, que Maria colha seus pedidos e leve até Jesus. Também rezando conosco, Dona Mercedes, seu Francisco, Dona Francisca Alim, seu Cícero, Nilson, a Elza, que Deus abençoe grandemente. Seu João Bosco, que na W5 também. Dona Nena, seu Raimundo, pela saúde. Dona Tereza, que na W5, que Deus abençoe imensamente todos esses irmãos. Os meus vizinhos todos, também a Dona Cida e Reginaldo, que é conosco, Dona Dirce, ali da Rua 20 de Dezembro, da Rio Bilhente, e Dona Alice, pela saúde, Dona Irene, pelos meus afiliados e afiliadas, todos com sua família, especial José Henrique, João Pedro e família, também a Giovana e família, Dona Maria José, que resta também com o esposo, seu Luiz, toda a família, que Deus abençoe a todos. Vamos contemplar e rezar o terceiro mistério.

0: Pai nosso que estais nos céus, santificado seja o vosso nome, e venha a nós o vosso reino, e seja feita a vossa vontade, assim na terra como nos céus.
1: O pão nosso de cada dia nos dai hoje, perdoai as nossas ofensas, assim como nós perdoamos a quem nos tem ofendido, e não nos deixeis cair em tentação, mas livrai-nos do mal. Amém.
0: Ave Maria, cheia de graça, o Senhor é convosco. Bendita sois vós entre as mulheres, e bendito é o fruto do vosso ventre, Jesus.
1: Santa Maria, Mãe de Deus, rogai por nós, pecadores, agora e na hora da nossa morte. Amém.
0: Ave Maria, cheia de graça, o Senhor é convosco. Bendita sois vós entre as mulheres, e bendito é o fruto do vosso ventre, Jesus.
1: Santa Maria, Mãe de Deus, rogai por nós, pecadores, agora e na hora da nossa morte. Amém.
0: Ave Maria, cheia de graça, o Senhor é convosco. Bendita sois vós entre as mulheres, e bendito é o fruto do vosso ventre, Jesus.
1: Santa Maria, Mãe de Deus, rogai por nós, pecadores, agora e na hora da nossa morte. Amém.
0: Ave Maria, cheia de graça, o Senhor é convosco. Bendita sois vós entre as mulheres, e bendito é o fruto do vosso ventre, Jesus.
1: Santa Maria, Mãe de Deus, rogai por nós, pecadores, agora e na hora da nossa morte. Amém.
0: Ave Maria, cheia de graça, o Senhor é convosco. Bendita sois vós entre as mulheres, e bendito é o fruto do vosso ventre, Jesus.
1: Santa Maria, Mãe de Deus, rogai por nós, pecadores, agora e na hora da nossa morte. Amém.
0: Ave Maria, cheia de graça, o Senhor é convosco. Bendita sois vós entre as mulheres, e bendito é o fruto do vosso ventre, Jesus.
1: Santa Maria, Mãe de Deus, rogai por nós, pecadores, agora e na hora da nossa morte. Amém.
0: Ave Maria, cheia de graça, o Senhor é convosco. Bendita sois vós entre as mulheres, e bendito é o fruto do vosso ventre, Jesus.
1: Santa Maria, Mãe de Deus, rogai por nós, pecadores, agora e na hora da nossa morte. Amém.
0: Ave Maria, cheia de graça, o Senhor é convosco. Bendita sois vós entre as mulheres, e bendito é o fruto do vosso ventre, Jesus.
1: Santa Maria, Mãe de Deus, rogai por nós, pecadores, agora e na hora da nossa morte. Amém.
0: Ave Maria, cheia de graça, o Senhor é convosco. Bendita sois vós entre as mulheres, e bendito é o fruto do vosso ventre, Jesus.
1: Santa Maria, Mãe de Deus, rogai por nós, pecadores, agora e na hora da nossa morte. Amém.
0: Ave Maria, cheia de graça, o Senhor é convosco. Bendita sois vós entre as mulheres, e bendito é o fruto do vosso ventre, Jesus.
1: Santa Maria, Mãe de Deus, rogai por nós, pecadores, agora e na hora da nossa morte. Amém.
0: Glória ao Pai, ao Filho e ao Espírito Santo.
1: Como era no princípio, agora e sempre. Amém.
0: Ó meu Jesus, perdoai, livrai do fogo do inferno, levai as almas todas para o céu, e socorrei principalmente as que mais precisarem da vossa misericórdia. Nossa Senhora de Lourdes,
1: rogai por nós.
0: Nossa Senhora do Rosário,
1: rogai por nós.
0: Sagrado Coração de Jesus,
1: nós temos confiança em vós. Também todos os dias rezando conosco, a Marlia, a Leda Bout, o esposo José, o Matias, toda a família. Que Deus abençoe grandemente. Dona Leonora rezando conosco, a mamãe da Senhora Mária, o seu Francisco, toda a família. Deus abençoe, Dona Leonora, todos os seus familiares. Deus abençoe grandemente. E a todos que rezam conosco neste momento. Mesmo Luizinho do Flórida está rezando conosco. Luizinho, a esposa Eliane, o Zezinho, a Marluz, o Tiaguinho, toda a família, que Deus abençoe grandemente. Contemplamos, rezemos o quarto mistério.

0: Madre, vai-nos do mal. Amém.
1: Ave Maria, cheia de graça, o Senhor é convosco. Bendita sois vós entre as mulheres. Bendito é o fruto do vosso ventre, Jesus.
0: Santa Maria, Mãe de Deus, rogai por nós, os pecadores, agora e na hora de nossa morte. Amém.
1: Ave Maria, cheia de graça, o Senhor é convosco. Bendita sois vós entre as mulheres. Bendito é o fruto do vosso ventre, Jesus.
0: Santa Maria, Mãe de Deus, rogai por nós, os pecadores, agora e na hora de nossa morte. Amém.
1: Ave Maria, cheia de graça, o Senhor é convosco. Bendita sois vós entre as mulheres. Bendito é o fruto do vosso ventre, Jesus.
0: Santa Maria, Mãe de Deus, rogai por nós, os pecadores, agora e na hora de nossa morte. Amém.
1: Ave Maria, cheia de graça, o Senhor é convosco. Bendita sois vós entre as mulheres. Bendito é o fruto do vosso ventre, Jesus.
0: Santa Maria, Mãe de Deus, rogai por nós, os pecadores, agora e na hora de nossa morte. Amém.
1: Ave Maria, cheia de graça, o Senhor é convosco. Bendita sois vós entre as mulheres. Bendito é o fruto do vosso ventre, Jesus.
0: Santa Maria, Mãe de Deus, rogai por nós, os pecadores, agora e na hora de nossa morte. Amém.
1: Ave Maria, cheia de graça, o Senhor é convosco. Bendita sois vós entre as mulheres. Bendito é o fruto do vosso ventre, Jesus.
0: Santa Maria, Mãe de Deus, rogai por nós, os pecadores, agora e na hora de nossa morte. Amém.
1: Ave Maria, cheia de graça, o Senhor é convosco. Bendita sois vós entre as mulheres. Bendito é o fruto do vosso ventre, Jesus.
0: Santa Maria, Mãe de Deus, rogai por nós, os pecadores, agora e na hora de nossa morte. Amém.
1: Ave Maria, cheia de graça, o Senhor é convosco. Bendita sois vós entre as mulheres, e bendito é o fruto do vosso ventre, Jesus.
0: Santa Maria, Mãe de Deus, rogai por nós, os pecadores, agora e na hora de nossa morte. Amém.
1: Ave Maria, cheia de graça, o Senhor é convosco. Bendita sois vós entre as mulheres. Bendito é o fruto do vosso ventre, Jesus.
0: Santa Maria, Mãe de Deus, rogai por nós, os pecadores, agora e na hora de nossa morte. Amém.
1: Ave Maria, cheia de graça, o Senhor é convosco. Bendita sois vós entre as mulheres. Bendito é o fruto do vosso ventre, Jesus.
0: Santa Maria, Mãe de Deus, rogai por nós, os pecadores, agora e na hora de nossa morte. Amém.
1: Glória ao Pai, ao Filho e ao Espírito Santo.
0: Como era no princípio, agora e sempre. Amém.
1: Ó meu Jesus,
0: perdoai e livrai do fogo do inferno, levai as almas todas para o céu e socorrei principalmente as que mais precisarem da vossa misericórdia.
1: Nossa Senhora de Fátima,
0: rogai por nós.
1: Sagrado Coração de Jesus,
0: nós temos confiança em vós.
1: Juraci, lá do quarto plano, rezando conosco. Deus te abençoe, Juraci, você e toda a sua família. E assim vamos contemplar e rezar o quinto mistério.

0: Pai nosso que estais nos céus, santificado seja o vosso nome, e venha a nós o vosso reino, e seja feita a vossa vontade, assim na terra como nos céus.
1: O pão nosso de cada dia nos dai hoje, perdoai as nossas ofensas, assim como nós perdoamos a quem nos tem ofendido, e não nos deixeis cair em tentação, mas livrai-nos do mal. Amém.
0: Ave Maria, cheia de graça, o Senhor é convosco. Bendita sois vós entre as mulheres, e bendito é o fruto do vosso ventre, Jesus.
1: Santa Maria, Mãe de Deus, rogai por nós, pecadores, agora e na hora da nossa morte. Amém.
0: Ave Maria, cheia de graça, o Senhor é convosco. Bendita sois vós entre as mulheres, e bendito é o fruto do vosso ventre, Jesus.
1: Santa Maria, Mãe de Deus, rogai por nós, pecadores, agora e na hora da nossa morte. Amém.
0: Ave Maria, cheia de graça, o Senhor é convosco. Bendita sois vós entre as mulheres, e bendito é o fruto do vosso ventre, Jesus.
1: Santa Maria, Mãe de Deus, rogai por nós, pecadores, agora e na hora da nossa morte. Amém.
0: Ave Maria, cheia de graça, o Senhor é convosco. Bendita sois vós entre as mulheres, e bendito é o fruto do vosso ventre, Jesus.
1: Santa Maria, Mãe de Deus, rogai por nós, pecadores, agora e na hora da nossa morte. Amém.
0: Ave Maria, cheia de graça, o Senhor é convosco. Bendita sois vós entre as mulheres, e bendito é o fruto do vosso ventre, Jesus.
1: Santa Maria, Mãe de Deus, rogai por nós, pecadores, agora.

0: agora e na hora da nossa morte. Amém.
1: Ave Maria, cheia de graça, o Senhor é convosco. Bendita sois vós entre as mulheres, e bendito é o fruto do vosso ventre, Jesus.
0: Santa Maria, Mãe de Deus, rogai por nós, pecadores, agora e na hora da nossa morte. Amém.
1: Ave Maria, cheia de graça, o Senhor é convosco. Bendita sois vós entre as mulheres, e bendito é o fruto do vosso ventre, Jesus.
0: Santa Maria, Mãe de Deus, rogai por nós, pecadores, agora e na hora da nossa morte. Amém.
1: Ave Maria, cheia de graça, o Senhor é convosco. Bendita sois vós entre as mulheres, e bendito é o fruto do vosso ventre, Jesus.
0: Santa Maria, Mãe de Deus, rogai por nós, pecadores, agora e na hora da nossa morte. Amém.
1: Ave Maria, cheia de graça, o Senhor é convosco. Bendita sois vós entre as mulheres, e bendito é o fruto do vosso ventre, Jesus.
0: Santa Maria, Mãe de Deus, rogai por nós, pecadores, agora e na hora da nossa morte. Amém.
1: Ave Maria, cheia de graça, o Senhor é convosco. Bendita sois vós entre as mulheres, e bendito é o fruto do vosso ventre, Jesus.
0: Santa Maria, Mãe de Deus, rogai por nós, pecadores, agora e na hora da nossa morte. Amém.
1: Glória ao Pai, ao Filho e ao Espírito Santo.
0: Como era no princípio, agora e sempre. Amém.
1: Ó meu Jesus, perdoai e livrai do fogo do inferno, levai as almas todas para o céu, e socorrei principalmente as que mais precisarem da vossa misericórdia. São Joaquim e Santa Ana,
0: rogai por nós.
1: Nossa Senhora do Rosário,
0: rogai por nós.
1: Sagrado Coração de Jesus,
0: nós temos confiança em vós.
1: Jesus, manso e humilde de coração,
0: fazei do nosso coração semelhante ao vosso. Agradecimento, infinitas graças vos damos, soberana Rainha,
1: pelos benefícios que todos os dias recebemos de vossas mãos liberais. Dignai-vos agora e para sempre, tomai-vos debaixo de vosso poderoso amparo, e para mais vos obrigar-vos, vos saudamos com a salve, Rainha. Salve, Rainha, ó Mãe da Misericórdia, vida, doçura e esperança, a nossa salve. A vós, bradando os degredados filhos de Eva, a vós suspirando e gemendo e chorando neste vale de lágrimas, eia, pois, advogada nossa, esses vossos olhos misericordiosa nos volvei, e depois desse desterro, mostrai-nos Jesus, bendito é o fruto do vosso ventre, ó clemente, ó piedosa, ó doce sempre Virgem Maria, rogai por nós, Santa Mãe de Deus, para que sejamos dignos das promessas de Cristo. Amém.
0: Santo anjo do Senhor,
1: meu zeloso e guardador, se a ti me confiou a piedade divina, sempre me rege, me guarde, me governe, me ilumine. Amém. Levanta-se, Deus, por intercessão da bem-aventurada Virgem Maria, São Miguel Arcanjo e de todas as milícias celestes, e que sejam dispersos seus inimigos, e que fuja de vossa face todos que vos odeiam. Em nome do Pai, do Filho e do Espírito Santo. Amém.
0: Louvado seja nosso Senhor Jesus Cristo.
1: Para sempre seja louvado, e sua Mãe Maria Santíssima também.
0: Obrigado, João, pela participação. Tenha com sua família aquele dia abençoado, cheio de paz e bênção.
1: Muito obrigado, Luciano, para você também, e por todos os radiovintes que nos acompanharam.
0: Amém. Tem um serviço aqui de utilidade pública, a dona Fátima está precisando urgente, né, de um tanquinho de lavar roupa, pode ser usado. Tem, quem puder fazer doação, pode entrar em contato com a, aliás, no telefone 98428-2394, tá bom? Ou liga aqui na Rádio Boa Nova e a gente dá um jeito de chegar até a pessoa. Dona Fátima está precisando urgente desse tanquinho, mesmo que seja usado, tá bom? Não desliga o seu rádio, vem Antônio Carlos Luiz com Amanhã Show, que todos nós possamos ter esse dia abençoado sempre, na paz de Jesus, no amor de Maria.
1: Amém, amém.

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Eu, bom dia, 7 horas mais 9 minutos, 7:09, bom dia com todo carinho, bom dia com esperança e fé, bom dia para a semana que está começando, hoje 24 de agosto de 2026, segunda-feira, parabéns aos aniversariantes de hoje, o William está fazendo aniversário hoje, sobrinho do, filho de Creuza, o nosso abraço, o nosso carinho para o William, que está fazendo aniversário hoje. Manhã show desta segunda-feira. Obrigado a você pelo carinho. Caindo uma garoa em Dourados, está frio. 7:09, 7:09. Manhã show. Parabéns aos aniversariantes de hoje. O William, sobrinho do Luciano também, está fazendo aniversário. Parabéns a todos os aniversariantes de hoje. Parabéns aos aniversariantes da semana. 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Hoje é segunda-feira, dia 24 de agosto de 2026. Manhã show comigo, Antônio Carlos Ruiz, com o Luciano, a direção do amigão Alcides, a você, minha amiga, meu amigo de todas as manhãs. Uma ótima segunda-feira, uma excelente semana, que Deus nos abençoe imensamente.

Coisas boas acontecem quando menos esperamos. A vida acaba sempre por surpreender quem está focado no seu trabalho e em ser cada vez melhor. Às vezes parece que determinados sonhos estão demorando demais para serem concretizados, mas é necessário dar tempo ao tempo e aceitar o que tiver que ser nosso, porque mais cedo ou mais tarde, ele chegará até cada um de nós. Que você possa ter uma segunda-feira maravilhosa, que você possa ter uma semana abençoada, uma semana de saúde, de paz, de harmonia, de solidariedade e, acima de tudo, de muita fé. A você, minha amiga, meu amigo de todas as manhãs, uma ótima segunda-feira, uma excelente semana, que Deus nos abençoe grandemente.

0: 7:15, 7:15, bom dia. Amanhã show comigo, Antônio Carlos Ruiz, com Luciano, para musical, CDs, DVDs, instrumentos musicais, acessórios, tudo em áudio você encontra na Musical. 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Para a Musical está chegando aí a Previsão do Tempo.
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0: No site Climatempo, a previsão para os próximos dias em Dourados, 14 graus neste momento, não tem previsão de chuva. Previsão de chuva zero, mas garoa neste momento em Dourados. Previsão para hoje, mínima de 15, máxima de 27, probabilidade de chuva zero. Previsão para amanhã, mínima de 19, máxima de 27, probabilidade de chuva 50%, volume estimado 5 milímetros. Para quarta-feira, aí tem previsão de bastante chuva. Mínima de 17, máxima de 23, probabilidade de chuva 70%, volume estimado 20 milímetros. Previsão para quinta-feira, mínima de 17, máxima de 33, probabilidade de chuva zero. Previsão para sexta-feira, mínima de 22, máxima de 37, probabilidade de chuva zero. Previsão do tempo no site Climatempo para Musical. 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Feliz da vida com o poeta sul-mato-grossense, douradense, fronteiriço, Brígido Ibanhes. Brígido que assumiu a Academia Sul-Mato-Grossense de Letras. Nasci num país chamado Fronteira e de lá chego trazendo o sapicuá cheio de linguajar fronteiriço. Com essa afirmação e com o berrante o escritor fronteiriço, Brígido Ibanhes marcou seu ingresso na Academia Sul-Mato-Grossense de Letras. Ele foi empossado como novo ocupante da cadeira número 13, que anteriormente pertenceu ao professor J. Barbosa Rodrigues e Antônio João Hugo Rodrigues. A cerimônia reuniu acadêmicos, convidados, representantes da cultura sul-mato-grossense para oficializar a sua entrada no quadro dos chamados Imortais. O rito oficial de posse foi conduzido pelo secretário-geral da Academia, escritor Rubênio Marcelo, que destacou a importância da chegada do novo integrante para a representação da literatura produzida na região de fronteira. A chegada de Brígidos à Academia vem celebrar o efetivo compromisso que esta Casa Estadual de Letras sempre teve e terá com a arte literária regional, especialmente a relevante literatura fronteiriça, pilar fecundo da história e da identidade cultural desta terra. Ao assumir oficialmente a sua cadeira, Brígido Ibanhes levou para o centro da cerimônia um dos principais elementos de sua trajetória e identidade fronteiriça, o berrante. Natural de Bela Vista, município localizado na divisa entre Brasil e Paraguai, e banhado pelo rio Apa, o escritor dedicou parte do seu discurso às comunidades formadas nos dois lados da fronteira e aos valores que, segundo ele, caracterizam a sua gente. A fronteira é um país que se estende pelo leito do rio Apa e une as duas comunidades irmãs no sangue originário, afirmou. Ele destacou ainda que a humildade, a honestidade, a valentia, o trabalho e o sentido de honra presentes na formação cultural das populações fronteiriças. Com a posse, Brígido passa oficialmente a integrar o quadro de 40 membros vitalícios da Academia Sul-Mato-Grossense de Letras, levando para a instituição uma produção profundamente vinculada à história, à oralidade e ao cotidiano da fronteira. Autor de 11 livros, Brígido Ibanhes construiu a sua obra a partir da observação da vida fronteiriça, onde português, espanhol, guarani convivem e se misturam. Sua produção reúne pesquisa histórica, memória, ficção e investigação sobre personagens e acontecimentos da região. Entre as obras de maior destaque estão Silvino Jacques, O Último dos Bandeleiros, Xeru ou Xiru, Pequeno Brasiguaio, A Integração de um Povo Xeretã. Ele também teve participação ativa na Organização Cultural do Estado, foi membro fundador e primeiro presidente da Academia Douradense de Letras. Brígido Ibanhes foi empossado novo ocupante da cadeira do I-13 e faz parte do quadro de imortais. Parabéns ao Brígido Ibanhes, que ao lado de tantos outros, como Emanuel Marinho, levam o nome da literatura da nossa região para o mundo todo. Foi uma grande festa da literatura no último final de semana em Campo Grande, e é uma conquista você chegar à academia pelos seus méritos. E Brígido Ibanhes, sem dúvida alguma, é o mestre. Falando nisso, eu estou muito feliz. Amanhã, quero estender esse convite aqui, falando em literatura, a todos os amigos e amigas. Amanhã, a partir das 19h30, a partir das 19h, na Câmara Municipal de Dourados, será feita uma sessão solene de homenagens e também a entrega do prêmio Ildefonso Ribeiro da Silva de Literatura, na qual eu fui contemplado, fui escolhido pela comissão julgadora, fui indicado pelo vereador Sérgio Nogueira pelas minhas obras Senhora Velha, Rua dos Ipês, Usina e Outdoor. E, por grande maioria, o meu nome foi escolhido. E eu estou muito feliz, porque é uma conquista também. Quando você recebe um prêmio, é sinal de que alguém está olhando a sua obra. Alguém está acompanhando a sua obra. E essa é a intenção, depois de 40 anos, 30 dos quais narrando futebol, 40 anos dentro de um estúdio, fazendo programa, ou popular, ou jornalismo, dentro de um estúdio de televisão, e nos últimos 20 anos também agregando mestre de cerimônia da Câmara Municipal de Dourados, e nos últimos 6 anos ativamente como escritor, tendo 4 livros lançados, eu fiquei muito feliz, primeiro com a indicação do vereador Sérgio Nogueira, e segundo, por aqueles que estiveram julgando e que se sensibilizaram com a minha obra. Porque quando a gente escreve, você não quer estrelas, você não quer palco. Eu escrevo, e aí hoje mesmo teve, após a mensagem, uma música minha. Estou escrevendo para música agora, muitas delas com mensagens. Então, quando a gente escreve no sentido de auxiliar, de que alguém possa ler a sua obra e se identificar com aquilo. Tem muitas mensagens, muitas poesias. Então, estou muito feliz, eu quero compartilhar essa felicidade com vocês. E quem puder comparecer na Câmara Municipal amanhã, a partir das 19h, eu estarei lá recebendo o prêmio Ildefonso Ribeiro da Silva de Literatura. 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Abraço pro Silva. O Júnior tá aí sempre na audiência.

0: abraço para o amigo Silva Júnior, jornalista. Aliás, o Silva Júnior está organizando agora para setembro, né, um grande encontro da comunicação, de comunicadores, de radialistas, de amigos da imprensa. É, tem movimentado, já criou um grupo aí que está mexendo com todo mundo, isso é bom, né? Abraço, Silva, pela coragem e pelo carinho com todos os profissionais aí da área. Um abraço também para o Valdir, né? Um abraço para o Valdir, que está na sintonia. A Dilneia Godoy, de Sete Quedas, dando os parabéns. Obrigado, viu, Dilneia? Está aí no nosso aplicativo acompanhando. Obrigado, tá bom? É, Silva Júnior, obrigado aí pelas felicitações também. E o Silva vai estar agora em setembro. Depois, mais para frente, a gente vai falar sobre isso, reunindo os amigos da imprensa para um grande encontro. Nós já fizemos o Silva com o saudoso Gilberto Orlando, o encontro da Rádio Clube de Dourados, agora ele é aberto. Então nós vamos reunir toda a comunicação, com a graça de Deus. Com a realização do Congresso Técnico dos Jogos Abertos de Dourados, a administração municipal, por meio da FUNED, avança a preparação para uma das mais importantes competições do calendário esportivo local. O encontro aconteceu no Complexo Esportivo Jorge Antônio Salomão e reuniu representantes das equipes inscritas nas 5 modalidades da competição. No Congresso, foram apresentadas as diretrizes da competição, esclarecimento de dúvidas e definição das chaves da primeira fase. Também foram apresentados o regulamento, sistema de disputa, cronograma oficial e as orientações para o desenvolvimento dos jogos. Na oportunidade, foram definidos os grupos nas categorias masculina e feminina das modalidades participantes, estabelecendo confrontos de primeira fase, dando início à etapa final da organização da competição. Ao todo, 67 equipes estarão participando dos Jogos Abertos 2026, que reúne atletas de Dourados e região em 5 modalidades, feminino e masculino. 15 equipes no futsal masculino, 3 no futsal feminino, 9 no voleibol masculino, 9 no voleibol feminino, 6 no handebol feminino, 5 no handebol masculino, 9 no basquetebol masculino, 5 no basquetebol feminino. No atletismo, são 6 equipes inscritas, considerando os naipes masculino e feminino. Os Jogos Abertos Dourados começam hoje, com as modalidades de futsal e voleibol abrindo a programação. As partidas serão realizadas simultaneamente em 2 espaços esportivos do município. Jogos de futsal acontecem no ginásio de esportes, enquanto o vôlei aqui no Jorge Antônio Salomão. Achei estranho aqui. É o sinal que nós devemos incentivar mais o futsal feminino, né? Nós temos aqui 15 equipes no futsal masculino e só 3 no futsal feminino. No momento em que o futebol feminino tem crescido bastante, é interessante, né, incentivar um pouco mais o futsal feminino nas escolas. Essa notícia aqui, gente, é importante e serve como alerta, certo? Serve como alerta, porque às vezes a gente confia demais. Eu sou um dos que raramente eu olho na tela do meu celular ou na maquininha para ver se o número daquilo que eu comprei está certo. Eu não tenho hábito, preciso aprender. E essa informação também vai para você não olha a tela da maquininha ou do celular quando você está fazendo um pagamento. Presta atenção aí. Um idoso de 85 anos perdeu R$ 3.500 ao cair no chamado golpe da maquininha durante a compra de um queijo que custava R$ 35,00 em Dourados. O caso foi denunciado na Polícia Civil na última sexta-feira. Morador do Jardim Independência, o homem contou à polícia que o golpe aconteceu depois que um vendedor apareceu em sua residência oferecendo queijos. Interessado em comprar uma unidade, o idoso separou o dinheiro para pagar R$ 35,00 cobrados pelo produto. O vendedor, porém, alegou que não tinha troco e sugeriu que a compra fosse feita no cartão. Sem desconfiar da fraude, a vítima entregou o cartão ao homem que realizou a transação utilizando uma máquina de pagamento. O golpe somente foi descoberto dias depois, quando um dos filhos do idoso, que auxilia o pai no controle da conta bancária, verificou as movimentações financeiras. Ao consultar o extrato, a família constatou uma retirada de R$ 3.500 realizada justamente no dia em que o queijo havia sido comprado. Os filhos procuraram a instituição financeira para contestar a operação e foram orientados a registrar boletim de ocorrência. A polícia, o idoso, descreveu o suspeito como um homem branco, porte físico médio. Ele estaria utilizando um Fiat Fiorino branco no momento em que passou pela residência oferecendo produtos. O caso foi registrado na DEPAC e será investigado pela Polícia Civil. É por isso que a gente tem que desconfiar. Por mais que seja ruim, porque você vai encontrar bons vendedores e golpistas. Uma pessoa que faz uma transação dessa é golpe. É golpista. E aí isso prejudica aquele vendedor honesto que vai de casa em casa batendo palma tentando vender alguma coisa. Porque quando aparecer naturalmente que vai ter desconfiança. E aí, quando você for fazer esse tipo de compra, se bem que é bastante complicado, a gente orienta e as pessoas continuam caindo do golpe. Quando você for comprar algo, que você for usar o cartão, olhe na maquininha para ver se está certo. Se possível, pega a maquininha e você coloca o total de compra que você está fazendo. Pelo menos você tem certeza de que você está pagando aquilo que você comprou. Porque os marginais estão à solta, não está escrito na testa quem é golpista ou não. E muitas vezes, minha amiga, meu amigo, presta atenção, quem fala muito bonito, quem fala fácil, tem lábia para dar o golpe. Então é preciso muito cuidado, principalmente as pessoas com mais idade. Infelizmente, os golpistas estão aí para aplicar o golpe. Como eles mesmos disseram, nós estamos fazendo a nossa correria, cai quem quer, né? 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Marta Florentino Godoy, de 40 anos, foi morta a facada pelo marido, John Lennon Firmino, de 34 anos, na madrugada de ontem, em Aquidauana. 24º feminicídio só esse ano em Mato Grosso do Sul. Conforme apurado pelo site Campo Grande News, John teria iniciado uma discussão na casa onde moravam. Diante da situação, o padrasto de John decidiu levar o casal para a própria residência. Na madrugada, a mãe do suspeito passou mal e precisou ser levada ao hospital. Quando o casal retomou para casa, encontrou Marta já morta, com ferimento provocado por faca. John não estava mais no local e teria fugido antes da chegada da mãe do padrasto, levando a filha do casal de 5 anos. A polícia militar e civil esteve no local para realizar os primeiros levantamentos e iniciaram as buscas pelo suspeito, que foi encontrado em um matagal com a filha. Ele já foi preso. 24º feminicídio em Mato Grosso do Sul. Só esse ano, gente. Só esse ano. É muito. Muito mesmo. Na coluna Jogo Aberto aqui no Campo Grande News, na primeira aparição no horário eleitoral no rádio e na televisão, que terá início dia 28 de agosto, o governador Eduardo Riedel, do PP, candidato à eleição, vai apresentar números da gestão e destacar o crescimento de Mato Grosso do Sul. A federação fazendo o futuro acontecer, liderada por Riedel, dentro da superaliança formada por 9 partidos, terá 9 minutos e 20 segundos, de 33 centésimos por dia, cerca de 2/3 dos 14 minutos destinados à propaganda. Entre os pontos que serão destacados estão: crescimento de 5,3% no PIB em 2005, atração de mais de 80 bilhões em investimentos privados em 2 anos e mais de 500 mil qualificações profissionais. Na área social, a campanha vai ressaltar a redução de 60% da extrema pobreza, que passou de 4% para 1,6% da população, além de mais de 67 mil lares com alimentação regular garantida e nota sem na vacinação infantil. Riedel também deve destacar que fez o dever de casa, com resultados fiscais administrativos, como nota A no Tesouro Nacional pelo 4º ano consecutivo, o selo diamante em transparência e a posição entre os 10 estados mais digitais do país. A mensagem será que os resultados da gestão devem chegar aos municípios e aos cidadãos sul-mato-grossenses. Portanto, dia 28 de agosto, começa o horário eleitoral gratuito no rádio e na televisão. Tomara que não seja só aquela baixaria, né? Que os candidatos apresentem os seus programas de governo e, principalmente, apresente o que possa ser viável, aquilo que possa ser cumprido com a população. Eu tenho visto alguns vídeos aí de candidatos a deputados estaduais, federais, e que se eu vou fazer isso, eu vou fazer aquilo, eu vou buscar isso, eu vou buscar aquilo. E a gente sabe da dificuldade. Então, nada de vender sonhos. Nós precisamos encarar a realidade. O que pode fazer um vereador? Qual que é o papel do vereador? Hoje, o vereador ele expandiu, né, o seu raio de ação. O vereador está indo a Brasília buscar emendas. Muitas vezes é só promessa. Mas na grande maioria das vezes a emenda chega. Mas o vereador não pode prometer asfalto, não pode prometer moradia, não pode prometer saúde. Mas ele pode se enganjar nessa luta. O que pode um deputado estadual? O que pode um deputado federal? Então seria interessante, né, jogar aberto com a população, que a população pudesse entender o papel de cada ator nessa seara toda aí. Muitas vezes a promessa acaba sendo maior que a ação. Ó, uma boa oportunidade aí para você que... Uma boa oportunidade para você que quer trabalhar. A Câmara Municipal de Ponta Porã está com 19 vagas de concurso público para cargos de níveis médio, técnico e superior. Os salários variam de R$ 3.896,67 a R$ 7.999,59 para jornada de 30 horas semanais. São 12 vagas para assistente administrativo, 2 para analista de licitação e contratos e 1 para cada cargo de analista de sistemas, consultor legislativo, contador, controlador interno e técnico em informática. As inscrições vão até o dia 10 de setembro pelo site do SEBRASP, responsável pelo concurso. A taxa, R$ 120 a R$ 200, conforme o cargo. Os candidatos que se adequarem, que se enquadrarem nos critérios previstos no edital, podem solicitar isenção da taxa até o dia 28 de agosto. As provas objetivas serão no dia 18 de outubro, para os cargos de nível superior. A seleção também terá prova discursiva e avaliação de títulos. O concurso terá validade por 2 anos, contados a partir da homologação do resultado final, com possibilidade de prorrogação de pelo menos pelo mesmo período. Portanto, aí, uma bela oportunidade para você que quer trabalhar. O Detran de Mato Grosso do Sul já adota parte das novas regras do CONTRAN, que regulamentam fiscalizações da lei seca. A principal novidade será o drogômetro. Sabe lá o que é isso? Drogômetro. Aparelho capaz de detectar o consumo de substâncias psicoativas, como maconha e cocaína. Agora não basta mais só o álcool, viu? Oh, cuidado aí, ó. Quando publicou as normas na segunda-feira, dia 17, o Ministério dos Transportes informou que as regras atualizam o procedimento em vigor desde 2013 e regulamentam condutas já adotadas em Mato Grosso do Sul. O chamado etilômetro passivo já é utilizado como ferramenta de triagem no estado. O equipamento identifica álcool no hálito do condutor sem ele soprar no local. Se o resultado for positivo, o agente faz uma abordagem mais detalhada e oferece o bafômetro normal. Além disso, o Detran já utiliza avaliação preliminar de sinais de alteração de capacidade psicomotora. 2 ou mais sinais caracterizam a alteração e permitem o prosseguimento dos procedimentos para autuação ou até encaminhamento à polícia. A principal mudança no estado será a utilização do chamado drogômetro, equipamento destinado à detectação de substâncias psicoativas, além do álcool. A norma não obriga a utilização de um dispositivo específico, apenas exige que o aparelho tenha aprovação do Inmetro. Até agora, há apenas um drogômetro registrado no Instituto. Ele é capaz de detectar anfetamina, cocaína, MDMA, que é o êxtase, 6-man, que é a heroína, LSD, Delta 9, que é a maconha, fentanil, cetamina, K2, morfina e muito mais. O Detran não tem um prazo específico para implementar o drogômetro, mas diz ainda irá analisar integralmente o texto, identificar eventuais mudanças nos procedimentos e prazos de adequação e, a partir daí, atualizar os seus protocolos de fiscalização. Lembrando, o Detran só tem um aparelho até agora, sem data para colocar em funcionamento. Naturalmente que não será agora. Vai aguardar aí um pouco mais para depois colocar em funcionamento o drogômetro. 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secretários. O Ministério Público Estadual abriu inquérito civil para apurar possíveis irregularidades na fixação e no pagamento dos salários dos prefeitos, vice-prefeito e secretário de Corguinho, administrado por Márcio Novaes, conhecido como Barrinha. O inquérito questiona a lei que definiu os seguintes salários: prefeito, 18 mil, vice-prefeito, 10 mil, secretários, 5.500. Não há no documento disponíveis a informação sobre qual seria a irregularidade no salário. Na defesa, a prefeitura alegou que a lei foi devidamente aprovada pelo Poder Legislativo e sancionada na legislatura passada para vigorar na legislatura subsequente. Tal procedimento observa com rigor a princípio da anterioridade da legislatura, alega a prefeitura. Interessante que aqui tem o aumento só do prefeito, do vice-prefeito, dos secretários, que, aliás, está bem abaixo dos salários do que a gente vê por aí, né? Mas não tem aqui o salário dos vereadores, né? Não tem o salário dos vereadores, mas acontece. Daqui a pouquinho, às 9 horas da manhã, está acontecendo já há 2 semanas devido à campanha eleitoral. Daqui a pouquinho, às 9 horas da manhã, acontece na Câmara Municipal de Dourados mais uma sessão ordinária, onde os vereadores estarão reunidos analisando e votando os projetos que tem pré-pauta agora 8 horas da manhã. Na pré-pauta se discute os projetos que estarão sendo colocados na pauta e às 9 horas da manhã tem sessão ali na Câmara Municipal de Dourados. Você está convidado. 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Vou ali tomar um cafezinho do Luciano, puro, aromático, um cafezinho gostoso para começar bem a semana. Nós vamos ao intervalo comercial, depois do intervalo comercial, Super Seleção MPB para vocês. Beijo grande, fiquem com Deus, até amanhã.
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3: Se liga. 7:50.

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0: Louvado seja nosso Senhor Jesus Cristo. Boa semana para todos, querido povo de Deus. Como é que foi seu final de semana? Espero que tenha sido bom. Domingo com a missa é semana com a graça de Deus. E nós estamos em plena segunda-feira. Estamos no quarto dia da novena de Santa Mônica, Santo Agostinho. E eu tenho incentivado, não quebra essa novena é poderosa. É uma novena que nos leva à conversão. Todos nós precisamos de conversão. Todos nós. E também rezamos por alguém. Santa Mônica conseguiu fruto da graça de Deus e muitos anos de oração. Filhos amados, povo querido, hoje também celebramos um apóstolo. Pouco falado, mas vamos falar sobre ele. São Bartolomeu. Filhos amados, povo querido, saúdo a todos a partir da Rádio Evangelizar, de onde tudo começa. As rádios irmãs, cujos nomes cito neste momento.
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0: Deus está trabalhando, realizando um milagre neste lugar, na tua vida, na minha vida, na nossa história. Deus está trabalhando. Diga isso. Ah, pai, eu estou bem para baixo hoje, segunda-feira. Deus está trabalhando em você, acredite nisso. 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

Jesus de Nazaré, o filho de José. Natanael disse: de Nazaré pode sair coisa boa? Filipe respondeu: vem ver, vem ver. Jesus viu Natanael que vinha para ele e comentou: aí vem um israelita de verdade, um homem sem falsidade. O próprio Jesus elogia: aí vem um israelita de verdade, um homem sem falsidade. Natanael perguntou: de onde me conheces? Jesus respondeu: antes que Felipe te chamasse, enquanto estavas debaixo da figueira, eu te vi. Natanael respondeu: Rabi, tu és o Filho de Deus, tu és Rei de Israel. Jesus disse: tu crês porque te disse isso, eu te vi embaixo da figueira? Coisas maiores que esta verás. E Jesus continuou: em verdade vos digo, vereis o céu aberto e os anjos de Deus subindo e descendo sobre o Filho do Homem. Nos evangelhos, como acabamos de ler o evangelho de hoje, ele era chamado de Natanael, na verdade Bartolomeu. Bartolomeu em hebraico. Todavia, os estudiosos dizem que se trata da mesma pessoa. Natanael, Bartolomeu, segundo o significado, dom de Deus. Tudo o que sabemos, com certeza, sobre a vida de Bartolomeu, Natanael, vem dos textos evangélicos, especialmente de São João, que narra a vocação de modo detalhado. Ele era pescador de Canaã. Conhecia Nazaré, 8 quilômetros de distância, e não confiava muito nos que nasciam, nos que viviam em Nazaré. Por isso, ele é um pouco cético quando o amigo Felipe diz que encontrou Jesus, o Messias, que era de Nazaré. E Felipe diz: venha ver. Assim, Bartolomeu foi. E logo que viu, demonstrou a Jesus confiança sem precedentes. Ele o recebeu. Perguntou se Jesus o conhecia. Ele era um homem concreto, apegado nas tradições israelitas. Fazia tudo o que a lei exigia. O próprio Jesus disse, era um israelita correto. Mas depois da desconfiança, proclamou: tu és o Rei de Israel. Presume-se que Bartolomeu podia estar nas bodas de Caná, onde foi o primeiro milagre de Jesus. Após a morte de Jesus, sabemos que eles estavam no cenáculo. Atos dos Apóstolos fala sobre isso, e certamente Bartolomeu estava. Depois, não se sabe historicamente, mas há uma antiga tradição que ele foi para as várias regiões do Oriente, Mesopotâmia, Índia, realizando milagres e curas milagrosas até chegar na Armênia. Além de converter as populações de 12 cidades, conseguiu até a conversão do rei Polímio e sua esposa, causando grande inveja nos sacerdotes das divindades pagãs. Foi quando o irmão do rei, Astiage, convencido pelos próprios sacerdotes, o condenou à morte. Seu martírio foi por volta do ano 68. Ao longo dos séculos, depois de milhares de acontecimentos, suas relíquias chegaram a Roma, graças à intermediação do imperador, e está na Basílica, dedicada na ilha Tiberina, a igreja de São Bartolomeu. São Bartolomeu, rogai por nós. Nós só começamos o programa. Nós temos muita coisa ainda, hein? E você não sai daí, não. Pelo contrário, você

0: usar teu WhatsApp, vai chamar um amigo, uma amiga, mais uma pessoa para acompanhar este programa que não é entretenimento, não é programa musical, é uma experiência de Deus. Eu volto já, volte comigo.
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0: vejo que estou com o Filho de Deus na linha e vou direto. Deus abençoe, Filho de Deus.
1: Amém, Pai, sua bênção.
0: Deus abençoe. Você fala de onde, filho?
1: Falo de algum lugar do Brasil, Pai.
0: Tá certo. Peço a gentileza, você pode falar um pouquinho mais alto?
1: Okay.
0: O que que tá acontecendo, Filho de Deus, de algum lugar do Brasil?
1: Vamos lá, Padre, eu tenho um testemunho e um pedido de aconselhamento.
0: Tá bom, vamos lá, vamos começar pelo testemunho.
1: Padre, quando eu me formei, assim, na faculdade, eu tive que morar em outra cidade, porque o meu curso não tinha aqui, isso aqui era em meados de 17 anos.
0: Ah.
1: E nessa época eu fui diagnosticado com depressão leve, antes de ir para essa outra cidade.
0: Depressão.
1: Eu tomei a decisão de morar sozinho num apartamento, no oitavo andar. Essa depressão ao decorrer da minha faculdade foi aumentando, a ponto de todos os dias eu me perguntar como seria pular da sacada e como
0: fazer.
1: Não só isso, mas eu também tinha visto em comida, masturbação e pornografia.
0: Certo.
1: Então é uma fase muito difícil. Eu não
0: vai diminuindo a voz não, filho. Vai falando mais alto, senão eu não consigo entender.
1: Era uma fase difícil, eu não estava próximo de Deus, apesar de estar inserido na fé, sou batizado,
0: crismado,
1: de minha Eucaristia. Era muito difícil, foi muito difícil para minha família. Só que Deus é muito bom, então em 2020 ele foi me resgatando através de eventos, de livros, ele foi me levando para ele, até que há uns 4 anos atrás ele me apresentou minha noiva. E a minha noiva, ela me trouxe completamente para a igreja, junto com a ajuda de Deus.
0: Sim.
1: E agora eu sou 100% dentro da fé católica. Eu comungo, faço confissão quinzenalmente, faço exame de consciência todos os dias, leio o evangelho todos os dias, vejo o programa do Senhor.
0: Certo.
1: Então eu sou 100% inserido na fé.
0: Amém. Então já diga, obrigado Jesus por essa transformação da minha vida.
1: Obrigado, Jesus, por essa transformação na minha vida.
0: Tá certo. E aí?
1: Graça recebida, graça testemunhada.
0: Toca o sino, sacristão.
1: Toca tudo que tiver direito, sacristão. Tudo. Tudo. Foi muito grande essa graça.
0: Eu imagino. Com certeza é perceptível.
1: E o pedido de aconselhamento, padre, é que, como o senhor sabe, o vício ele vem com sequelas.
0: Sim.
1: E nesse quesito, eu acabei gerando, como era pornografia e masturbação, eu fiquei olhando para muitas mulheres, eu desenvolvi um fetiche por um biotipo específico, e isso trouxe muita insegurança para minha noiva, muita noiva. Então, quando a gente conversava, quando acontecia, até quando a gente conversa hoje, ela fica muito mal, eu fico muito mal, eu me martirizo, eu ainda tenho pensamentos da época depressiva, ele me deixa para baixo por causa disso. E como a gente está prestes a casar, eu queria saber como eu lido com essa situação, o que eu faço, como eu lido com essa situação, para não acontecer e eu não perder ela, nem o meu relacionamento.
0: Filho, é importante conversar, o diálogo é muito importante entre vocês. Mas é importante também virar a página. Veja, você sabe, você falou de um biotipo, eu entendi onde você quer chegar, mas vocês não precisam bater nessa tecla. Você tem consciência que casando, você está assumindo diante de Deus que ela será sua única mulher por toda a vida?
1: Tenho plena consciência.
0: Então,
1: é isso que eu quero.
0: Então não volte nas conversas do passado. Não sei se eu me faço entender. Toda vez que volta, vem aquela carga negativa. Não tem necessidade de sempre bater na tecla anterior. É estar vigilante para não cair. Não ir, não abrir sites que ajudem. Não anotar telefones que possam estimular uma traição. Mas por que sempre tocar nesse assunto?
1: Entendo. Eu luto todos os dias, padre.
0: É uma luta. É uma luta.
1: Ela me perdoou, mas assim, eu continuo lutando porque...
0: Mas ela te perdoou por quê?
1: Porque como tem essa questão de muitas olhadelas, eu deixo ela insegura, então ela me perdoou por eu ter olhado para outras pessoas de forma errada, por ter tido esse fetiche por outra pessoa, por ter causado tudo isso.
0: Então, você está me afirmando, só para entender, você está me afirmando que namorando ela, estando em pleno namoro, pensando em casamento, você continua olhando para outras pessoas?
1: Isso.
0: Tá. Mas você teve relacionamento com outras pessoas? Seja não, sincero.
1: Não. Eu nunca fiz isso.
0: Então.
1: Nunca.
0: Então, filho, veja. Deseja uma coisa que a gente tem que lutar sempre. E lamento dizer para você, isso vai continuar. Não tem como virar a chave. Só que a partir do momento que você está sempre vigilante, você consegue se dominar. É o autodomínio, é o frear os desejos, é não deixar se erotizar constantemente. Então, isso não pode ser um obstáculo. Não sei se você entende o que eu estou tentando lhe dizer. Não tem como desligar a chave e dizer assim, a partir de agora não tenho mais. Mas se cuidar, se policiar e, acima de tudo, pedir a Deus a graça de viver a castidade com sua esposa. Castidade no sentido de fidelidade. E Deus pode dar essa graça. Ele já começou uma obra maravilhosa em você, ele não termina, não deixa a obra pela metade. Entendeu?
1: Sim, eu realmente não deixo.
0: E conversa com a tua noiva. Diga assim, olha, não vamos ficar olhando para trás. Passou. Quem olhou para trás foi a mulher de Ló. E ela virou estátua. Parece que vocês estão olhando para o passado. Chega! É para o futuro, para frente. Que Deus te abençoe, filho. Reze comigo, Senhor Jesus.
1: Senhor Jesus.
0: Com muita humildade.
1: Com muita humildade.
0: Mas com confiança.
1: Mas com confiança.
0: Derrama tua misericórdia sobre mim.
1: Derrama tua misericórdia sobre mim.
0: E teu preciosíssimo sangue.
1: E teu preciosíssimo sangue.
0: Me liberte, Senhor.
1: Me liberte, Senhor.
0: Do desejo da pornografia.
1: Do desejo da pornografia.
0: Me liberte, Senhor. Deste mal que caminha comigo.
1: Deste mal que caminha comigo.
0: Eu desejo formar uma família.
1: Eu desejo formar uma família.
0: E com a tua graça.
1: E com a tua graça.
0: Serei casto a minha esposa.
1: Serei casto a minha esposa.
0: Que os filhos possam encontrar um lar cristão. Curai-me, Jesus, por completo.
1: Curai-me, Jesus, por completo.
0: Amém.
1: Amém.
0: Filho, não tenha medo do teu passado. Vá em frente. Vá em frente. Você Amém, escutou?
1: Escutei. Pai, eu posso pedir só coisinha?
0: Claro.
1: O senhor consegue enviar um presentinho pra gente colocar no nosso oratório?
0: Claro.
1: Uma lembrança desse momento, porque é muito especial pra gente.
0: Claro, eu vou enviar uma imagem de Jesus das Santas Chagas, pode ser?
1: Pode sim.
0: Uma imagem pequena, mas com muito carinho.
1: Só em que meu oratório vai estar completo.
0: Está aqui em minhas mãos. Está aqui em minhas mãos. Fique na linha que eu preciso do teu endereço. E eu vou mandar com muito prazer. Deus abençoe a você, sua noiva e a família que vão constituir. Filhos amados, povo querido, puxa a linha ali para pegar o endereço dele. Filhos amados, filhas queridas, eu vou para o intervalo e volto já. Gente, todos, não existe santo que não tenha passado. Falando de Santo Agostinho, ele era prisioneiro da sexualidade. Ele era, mas ele conseguiu a libertação. Então, Deus dá a vitória. Eu volto já com a leitura orante. Volte comigo.
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0: 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Filhos amados, nós vamos para a leitura orante. E eu gostaria que você, antes, escutasse o que as pessoas têm dito sobre a leitura orante. Vai lá, sacristão, o que tiver ali, solte.
1: Aqui é Antônio Galdino, falo de Juazeiro do Norte. Uhum. E acompanho o senhor pelo YouTube. Então, quero dizer que eu amo o livro de Jó.
0: Opa.
1: Eu já li várias vezes. A história é emocionante, é uma história linda. Nos faz repensar muito sobre o amor que Deus tem por nós. O quanto ele nos ama. E o quanto ele nunca nos desampara. Ele está sempre conosco, sempre, sempre. Muito obrigada, Padre. Deus abençoe.
0: Deus abençoe Antônia Galdino, de Juazeiro do Norte, Ceará. Lá tem canal aberto, canal 39.1. Tem a rádio Padre Cícero FM que nos transmite. Dom Magnus Henrique Lopes, da Diocese de Crato. 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Você está se preparando para isso? Já comprou passagem? Está organizando caravanas? Se organize. Venha do dia 21 a 27 de setembro. Eu estarei todos os dias, se Deus permitir. A informação da programação você encontra no evangelizareprecisos.com.br. Bíblia aberta, cartilha de oração, bora lá!
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0: E nós estamos segundo Coríntios, capítulo 7. Segundo Coríntios, capítulo 7. Versículo 1 seguinte, eu não sei até onde vou, mas eu passei o olho e acredito que providência divina esse texto hoje, diante da partilha do Filho de Deus. Escute lá. Meus queridos amigos, todas essas promessas são para nós. Que promessas? As promessas de Deus. Vamos lembrar, eu habitarei entre vós. Eu serei vosso Deus, vós sereis o meu povo. São para nós, para a comunidade de Corinto, para a igreja de hoje. Por isso, preste bem atenção então o que vem agora. Por isso, como que Paulo vai interpretar? Purifiquemos, olha o que eu disse ali. Purifiquemos a nós mesmos de tudo o que torna impuro o nosso corpo e a nossa alma. Tem tudo a ver, né? Com a partilha. Mas não vamos pensar nos outros, não. Cada um é para você mesmo. Purifiquemos a nós mesmos. Para pensar um pouquinho, sem pressa. Calma. Calma, escute esse fundo musical, sobe um pouquinho o fundo musical, sacristão. O que o Senhor está pedindo para você se purificar? Apareceu hoje pornografia, apareceu hoje masturbação, apareceu hoje um olhar de cobiça, mas também saiamos da parte sexual, foi o que foi colocado, mas também na vida econômica. Avareza. Ganância. Indiferença à dor do outro. O que é que o Senhor está pedindo? Purifiquemos a nós mesmos. Purificar do que, Padre? Volto ao texto. De tudo o que torna impuro o nosso corpo e a nossa alma. Não pensemos nos outros, pensemos em nós. O que é que está tornando impuro o meu corpo e a minha alma? E temendo a Deus, vivamos uma vida completamente dedicada a Ele. Por temor a Deus, não é medo de Deus, mas por respeito, obediência, reverência. Então diga lá, renova-me, Senhor Jesus. Purifique tudo que está tornando impuro o meu corpo. Ei, faça essa prece. Purifique tudo o que está tornando impuro o meu corpo. Purifique tudo o que está tornando impuro a minha alma. Peço essa graça, Senhor. Tu me conheces profundamente. Conhece desde o momento em que levanto e me deito. Conhece os meus desejos. Conhece as minhas vontades. Tu conheces as minhas intenções. Então purifica-me, Senhor. Me afaste daquilo que está tornando meu corpo impuro. Cada um vai achando resposta. Cada um vai achando a sua resposta. Mas também a minha alma, Senhor, que acaba ficando impura, maculada. Já não quero ser igual, então purifica-me. Por temor a Deus, eu quero ter uma vida plenamente dedicada a Ti. Por temor a Ti, Senhor, eu quero ter uma vida plenamente dedicada a Ti. Eu já não quero ser igual, renova-me, Senhor Jesus. Purifica-me, Senhor Jesus. Santifica-me, Senhor Jesus. Põe em mim Teu coração. Tira esse coração de pedra, esse coração sujo, esse coração cheio de lama, da maldade, do mundo. Um coração novo, transplantado, precisa ser mudado. E eu peço essa graça. Gente, que texto maravilhoso hoje da leitura orante. Pouquíssimos versículos. Eu vou repetir para que você marque na tua Bíblia. 2 Coríntios, capítulo 7, versículo 1. Versículo 1. Só um. Só um versículo. Por isso, purifica-me, Senhor. Purifica tudo aquilo que está tornando impuro o meu corpo e minha alma. E eu, por temor a Ti, me proponho a viver uma vida completamente dedicada a Ti. Amém. Esta foi a leitura orante de hoje. E que versículo, hein? Deus seja louvado. Perdeu 10 da manhã? Tem reprise 10 da noite. Mas às 8 horas... Está lá no YouTube, Padre Manzotti. E você faz o seguinte, além de escutar novamente, use o aviãozinho e manda para alguém. Manda para alguém. Dispara. Quantas pessoas precisam disso? Vai lá, meu filho. Faça isso. Evangelize pelas redes sociais. Eu volto já. Volte comigo.
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3: Bom dia, padre.
2: Bom dia. Você fala da onde, filha?
3: Sua bênção.
2: Deus abençoe.
3: Eu falo de São José dos Campos, São Paulo.
2: E como que você me acompanha ali em São José dos Campos, São Paulo?
3: Pelo YouTube.
2: Tá certo. Diga lá, querida.
3: Padre, eu tenho hoje um pedido de oração e também tenho um testemunho.
2: Vamos começar pelo testemunho.
3: Padre, no início de 2021, eu estava passando por uma dificuldade muito grande na minha vida, tanto na vida pessoal quanto na vida profissional.
2: Certo.
3: Na vida profissional, eu não estava conseguindo ficar mais no meu serviço. Eu já tinha um tempo que eu estava trabalhando lá, e eu não estava conseguindo mais ficar. Eu ia trabalhar, porque era o jeito que eu ia trabalhar, não tinha como.
2: Tinha que trabalhar, não tem como.
3: não tinha como. E na minha vida pessoal, já fazia um bom tempo que eu estava tentando engravidar e não conseguia. Foi então que no início de mês de maio de 2021, eu comecei a fazer a novena de Nossa Senhora de Fátima.
2: Olha aí.
3: E minha mãe começou a fazer a novena de todas as mães com o Senhor.
2: Mãe de Maria, mãe de todos, Maria. Eu faço sempre no mês de maio, pelo Dia das Mães, é verdade.
3: Isso, ela começou a fazer com o Senhor, na minha intenção. Aí, eu consegui, padre, engravidar. No final, no mês de maio mesmo, que no mês de junho, no início do mês de junho, eu fiz o teste deu positivo.
2: Olha aí, Deus seja louvado, filha. E como é que foi a gravidez?
3: A minha gravidez foi muito tranquila, porque assim que eu recebi o diagnóstico da gravidez, o presidente, na época estava na força da pandemia, ele decretou que a gestante não poderia trabalhar na área de risco. Foi onde eu fui dispensada do meu serviço e fiquei em casa remunerada na minha gestação toda. Depois que eu ganhei minha filha, 6 meses depois, eu afastei de fazer para cuidar da minha casa, cuidar do meu esposo e da minha filha. Então, foi duas bênçãos em uma, padre.
2: Amém. Optou pela qualidade de vida, né? E cuidar.
3: Meu sonho era ser mãe de uma menina. E Deus me deu a Maria Júlia. Hoje está com 4 anos e meio, padre.
2: Então, diga lá, graça recebida.
3: Graça testemunhada. Toca o sino.
2: Isso, tá certo. Você falou que ia fazer um pedido de oração.
3: Isso, padre, eu queria fazer um pedido de oração para o meu filho. O nome dele é Júlio. Ele é um menino muito bom, tem 25 anos. Só que, assim, as coisas na vida dele, tem hora que não corre bem, sabe? Tudo que ele vai fazer, às vezes já começa a dar certo, com um pouco não vai mais pra frente. E eu peço muito Deus por ele. E eu converso muito com ele pra ele poder ir pra igreja. Então eu queria pedir a conversão dele, porque ele não vai na igreja, tá, sabe? Bom. Ele não recebe a Eucaristia, ele não faz os sacramentos da igreja. Então eu queria que o senhor orasse por ele.
2: Tá bom. E não é por acaso que nós estamos em plena novena de Santa Mônica, Santo Agostinho. Então vamos colocar o Júlio com certeza. Tá bom, querida?
3: Sim. Eu gostaria também de pedir oração pro meu esposo, que ele tá fazendo a pós. E ele tá muito ansioso nessa pós. Ele começou agora em agosto. E ele tá muito...
2: Jean.
3: É, porque aí o que que acontece? Essa pós dele, ele tem que fazer o dia inteiro, o meio período, durante toda a semana.
2: Puxa.
3: Então tá bem complicado.
2: Tá bom. Sinta-se incluído nas orações. Meu abraço, Cirlane, de São José dos Campos, São Paulo, YouTube. Dom José Valmor César Teixeira, de São José dos Campos. Edilene, que a paz de Jesus esteja com você, Edilene. Você fala de onde, querida?
4: Meu nome é Edilene, falo de Aracaju. Sua bênção, padre.
2: Deus abençoe, querida. Como é que você me acompanha ali em Aracaju?
4: Pela Rádio Cultura.
2: Abraço, Rádio Cultura. Diga lá, minha querida.
4: Eu quero que o senhor abençoe essas duas orações que eu faço todo santo dia. E é assim, o nome do meu marido é Neuvaldo e ele é taxista.
2: Neuvaldo?
4: E Deus me deu, Neuvaldo.
2: Tá.
4: E Deus me deu essa oração.
2: Quero ouvir.
4: E ele é assim, ó meu São José, abençoe Neuvaldo e a família taxista, livrando de assalto, de acidente, colocando passageiros de Deus. Abençoe o pão nosso de cada dia, que nossa dispensa nunca fique vazia. E o alimento que Deus nos dá, pelo suor do nosso rosto, seja sempre abençoado.
2: Amém.
4: E que os anjos de guarda estejam sempre presentes na vida desses pais de família.
2: Que lindo.
4: Agora, tem outra oração, que essa é mais especial ainda.
2: Diga.
4: Ó, meu São José e Nossa Senhora do Carmo, abençoe o padre Reginaldo Manzotti. Aonde quer que ele vá, abençoe o seu caminhar. E por todas as pessoas que pedem a graça, o milagre, a proteção e o livramento, pelas tuas santas chagas, dolorosas e gloriosas, seja abençoada. E que uma gota do teu sangue redentor restaure a nossa saúde, Senhor.
2: Amém! Obrigado! Que linda oração! Obrigado por rezar por mim, filha. Preciso muito.
4: Reze uma Ave Maria. Eu digo, mais do que uma Ave Maria, essa oração Deus colocou no meu coração e eu rezo todo dia pelo Senhor.
2: Ô, filho, eu agradeço demais. É graças à oração de vocês que eu continuo firme, levando adiante essa obra que é de Deus, a obra evangelizar é preciso.
4: E eu sou uma fiel colaboradora, o que eu posso fazer, o jornalzinho que eu não deixo colocar... sendo logazinho para colocar, assistir de nenhum pet. Não, é para ser o jornalzinho, você lê e repasse. E eu já tive a oportunidade também de rezar a oração de São José, de Santo Antônio, aqui em Aracaju, que na época foi eu de pedir, eu de rogar e de alcançar. E o senhor me pediu para repetir o texto de Santo Antônio para todo mundo alcançar as graças.
2: Olha aí, que maravilha. Mulher de fé. Um prazer ter falado com você. Deus
4: um abraço,
2: abençoe
4: senhor,
2: a todos os motoristas.
4: Paz. Que Deus lhe abençoe sempre.
2: Amém. Edilene de Aracaju, que delícia conversar com ela lá de Sergipe. Rádio Cultura FM. O arcebispo Dom Josafá Menezes da Silva de Aracaju. Gente, que tal você pensar em ser um mensageiro, uma mensageira da Capelinha de Jesus das Santas Chagas? Toma essa decisão. Você que recebeu uma grande graça de Jesus das Santas Chagas, ligue agora, aproveite esse intervalo, fale com os nossos atendentes. Você não vai falar com máquina, não. Moças e rapazes estão lá, são preparados para isso. 0800-410-6060. Diga, ó, eu quero ser mensageiro de uma capelinha de Jesus das Santas Chagas. Eu vou para o intervalo e eu volto já. Volte comigo.
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hoje é aniversário de Dom Jeová Elias Ferreira, da Diocese de Goiás. Também Dom José Genivaldo Garcia, da Diocese de Estância, Sergipe. Aniversário da rádio Alfa FM Nova Era, Minas Gerais. Cambucá FM, Santa Maria do Cambucá, Pernambuco. São José FM de Mafra, Santa Catarina. E TV Evangelizar, canal 31.1, Araguaína, Tocantins. Amado povo de Deus, amanhã, portanto, amanhã, pessoal dos Estados Unidos, ainda temos o último encontro que vai acontecer em Orlando, Flórida. Momento de espiritualidade na Basílica do Santuário Nacional de Nossa Senhora Rainha do Universo. Todos são convidados. Entre em contato, camarotetickets.com, amanhã, a partir das 7 horas da noite. Quero falar que o evangelizar é preciso fortaleza. Será num sábado, claro, dia 31 de outubro. Eu espero que você se organize. Mas quero dizer, a programação é maravilhosa e às 17 horas, missa presidida pelo arcebispo Dom Gregório Paixão, mas as camisetas oficiais já estão disponíveis em todas as lojas Casa Pio de Fortaleza e região metropolitana. 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Gente, por favor, a oficial, né? Por favor, escute esse testemunho. É de Rockland, Massachusetts. Manuscrito e com fotos. Vou mostrando. Retiro. Aqui faz parte do retiro. Sua bênção, Padre. Que a paz de Jesus, o amor de Maria e a luz do Espírito Santo esteja com o Senhor e com todos nós. Padre, no retiro que o Senhor fez aqui nos Estados Unidos ano passado, fomos

mas sabemos que ele está sim curado, pois todos os dias quando vamos dar os remédios a ele, pedimos que uma gota do preciosíssimo sangue de Jesus seja derramado. Padre, ouço o seu programa todos os dias e rezo o terço com o senhor, o terço das Santas Chagas. No meu trabalho, gostaria muito que o senhor lesse esse testemunho, não para me exaltar, mas para que todos saibam que mesmo sendo meros pecadores, onde há um pai e uma mãe de joelhos dobrados, nosso Pai misericordioso e nossa mãezinha não nos deixam desamparados. Padre, sou dos Estados Unidos, mas sou associado da obra Evangelizar é Preciso, com muito orgulho. Eu e minha esposa rezamos o terço de Jesus das Santas Chagas todos os dias. Quero e preciso muito me tornar o mensageiro da capelinha de Jesus das Santas Chagas. Graça alcançada é graça testemunhada. Toco sino, sacristão. Quem escreveu foi Elando Araújo da Silva. Louvado seja Deus. Está aí o filho, o pai, a mãe. Graça recebida, graça testemunhada. Valeu, gente. E vamos juntos agora. Tome o teu jornal do evangelizador. Você escutou? Ah, gostei muito, a Edilene de Aracaju. Não é para colocar pro gato, cachorro fazer as necessidades. Ó, não tinha pensado nisso, hein? Olha lá. Santa Mônica, Santo Agostinho, rogai por nós. Santa Mônica, Santo Agostinho, levai-me à verdadeira conversão. Santa Mônica, Santo Agostinho, levai-me à verdadeira conversão. Santa Mônica, Santo Agostinho, levai-me à verdadeira conversão. Ó Santa Mônica, que pela oração e pelas lágrimas alcançaste de Deus a conversão do vosso filho e do vosso marido. Olhai para o meu coração amargurado. Rezo agora por esta pessoa que tantos dissabores e sofrimentos causam ao meu coração e a toda a minha família. Coloca a sua intenção. Santa Mônica, que vossas orações se juntem às minhas, para comover o bom Deus, a fim de que Ele, Deus vivo e verdadeiro, faça com que esta pessoa, por quem rezo, possa voltar ao bom caminho. Santa Mônica, fazei com que o Pai do Céu chame de volta à casa paterna este filho pródigo. Dai-me esta alegria e serei para sempre agradecido. Oremos. Ó Deus, consolador dos aflitos, saúde dos que em vós esperam, que aceitaste misericordiosamente as piedosas lágrimas da bem-aventurada mãe Mônica pela conversão do filho Agostinho e do marido Patrício. Concedei-nos pela vossa intercessão que choremos os nossos pecados e entremos as indulgências da vossa graça por nosso Senhor Jesus Cristo, vosso Filho, na unidade do Espírito Santo. Amém. Santo Agostinho, rogai por nós. Santa Mônica, rogai por nós. São Bartolomeu, rogai por nós. E está aqui a imagem que vou mandar para o Filho de Deus, primeiro que eu atendi hoje. O Senhor esteja convosco, Ele está no meio de nós. Abençoai, Senhor, a água, a roupa dos enfermos, as fotos de família, os remédios. E a semana que começa, por intercessão de Nossa Senhora do Carmo, São Pio de Pietrelcina, nos méritos das Santas Chagas, em nome do Pai, do Filho e do Espírito Santo. Amém. Fique com o clipe. Acho que o tema é muito propício hoje. Purificação, ser livre. Evangelizar é preciso.

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1: Oba! Bom dia, Dourados. Bom dia, meu Mato Grosso do Sul. Bom dia! Bom dia pra você chegando agora, ligada na 87.9, a rádio mais feliz da cidade. Bom dia gostoso, manhã gostosa aí de segunda-feira, hoje 24 de agosto de 2026, pra você na sua casa, no seu trabalho, enfim, não importa onde você esteja, tá ligada na Boa Nova, você está muito bem. Começando mais uma semana, aliás, é a última semana do mês de agosto. Com certeza essa semana vai ser uma das melhores semanas da sua vida. Basta você crer, lindona! Em Dourados, no Mato Grosso do Sul, 25 graus a temperatura. Manhã gostosa de segunda-feira. Como é que foi teu final de semana? Foi bom pra caramba, né? Tô sabendo o que você fez e aconteceu. Que legal, que maravilha! 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E você, a partir de agora, manda o seu WhatsApp 3425-8787. Você registra aí a sua sintonia, manda a nossa programação pra quem você quiser nesta manhã lindona de segunda-feira. E você, já falou pras amigas? Então grita pra vizinha! Sintoniza 87.9 que começou, tá no ar o Top Mania, até o meio-dia com quem?
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0: legal tá aí pra você, Mordental que Monalisa, fechando a primeira sequência do nosso programa Top Mania, nesta manhã gostosa aí de segunda-feira, começando tudo de novo. É a última semana do mês de agosto, e é claro, você ligada na melhor da cidade, a 87.9. 10 horas e 24 minutos, 10 e 24, e você já mandou seu WhatsApp? Manda pra nós aí, 3425-8787, você pede a sua música, vai mandando em toda a nossa programação pra quem você quiser. Bom dia pro grande Serginho! Serginho dizendo o seguinte aqui, deixaram os porcos abrir de novo, bora buscar! Bora fazer esse jogo a menos! Ô Serginho, um grande abraço pra você e todos aí na Confecções Regina, trabalhando a som da 87.9. É, não deu, Serginho. Flamengo é o seguinte, esse Flamengo, quando o Palmeiras ganha, ele ganha. Quando perde, o Flamengo também perde. Vai fazer o quê? Jogo é jogado e lambaria é pescado. Dezembro tá aí, Serginho. Bom dia aqui pro grande palmeirense, Cristiano. Alô, Cristiano. Cristiano tá feliz da vida, afinal de contas o verdão dele ganhou do Vasco da Gama, é. Mas também, né, Cristiano, chutar cachorro morto todo mundo quer. Grande abraço pra você aí, Cristiano, trabalhando ao som da melhor da cidade. É a 87.9. 10 horas e 25 minutos, 10 e 25, é o programa Top Mania, sempre em nome, é claro, dos melhores e maiores colaboradores. 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Bom dia para toda a equipe lá da JR Gás e Água. Lá tá o José Roberto, a Sônia e o Gordinho do Gás. Alô, Gordinho! Pensa no cara que entregou gás esse final de semana, foi o Gordinho, hein? Foi sábado e domingo, aquela loucura lá na JR Gás e Água. Alô, Gordinho! O Gordinho perdeu aí uns 10 quilos esse final de semana só nas entregas do gás. Muito bem, 10h26, acerta o seu relógio aí, 10 horas e 26 minutos. 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Alô, alô, Joãozinho! Alô, Joãozinho! O que que tá acontecendo com o Santos, Joãozinho? Empatou ontem, alô, Joãozinho. Alô, seu Milton, o homem mais apaixonado e bailarino de Dourados. Seu Milton tá com as pernas doendo, tá toda dolorida as pernas do seu Milton, de tanto dançar esse final de semana. Alô, Vitória, alô, Vitor, alô, Ricardo. Alô, Tatu, meu gerente do pé quente. Tatuzinho tá de cabeça inchada, ô, Tatuzinho. Não fica triste, não. O Corinthians perdeu para o Curitiba ontem, né? Ei, Tatuzinho não quer saber de futebol, não quer falar de futebol hoje. Mas jogo é jogado, lambaria é pescada. Eu te avisei, Tatuzinho. Não deu pro Coringa ontem lá no... na Vila Mimino, lá no Couto Pereira, né? 11 nada, são 10 horas e 28 minutos, 10 e 28, mas não fica triste não, Tatuzinho. Já pensou o São Paulo? É, o São Paulo do meu amigo Fabiano Original. Tá pior, né? Perdeu aí pro lanterno do Campeonato Brasileiro, a Chapecoense. Ai, já coração. 10 e 28, já tem mais, aguenta aí.
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0: É. É a sua rádio, a 87.9, a rádio mais feliz da cidade. São 10 horas e 32 minutos, 10 e 32. Até o meio-dia, tô contigo e não desligo, tocando somente as melhores. E você, já mandou o seu WhatsApp? Manda pra nós aí. 3425-8787, você pede a sua música, manda toda a nossa programação pra quem você quiser. Bom dia, bom dia. Bom dia pra você acordando agora, tá atrasado, hein? Bom dia pra você já se preparando aí pra fazer aquele almoço gostoso, aquele almoço delicioso, nesta manhã gostosa aí de segunda-feira. Sol lindo lá fora. Bom dia pra Soninha. Bom dia, com alegria, boa semana pra vocês aí. Obrigado, Soninha. Boa semana pra você também, todos aí do Jardim dos Estados, curtindo a nossa programação. 10h33 é o programa Top Mania com Carlito Machado, topzeira do MS. 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Até o meio-dia, tô contigo e não desligo. Chegando pra você, matar saudades. Eros Ramazzotti, coças de la vida.

0: Cunguinha!
1: Obrigado, Dodô! Picha tem!
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0: quanto vou. De Lua de Mel, Grupo Tradição, fechando mais uma super sequência aqui no nosso programa Top Mania. Nesta manhã gostosa aí de segunda-feira, começando tudo de novo. Agora sim, faltando aí 2 minutinhos para as 11 horas da manhã. E você, é claro, ligado na melhor da cidade. Para você preparando aquele almoço delicioso. Para você que já preparou o almoço, assim como o seu Valdir. É! Bom dia pro seu Valdir lá na Vila Hilda. Tá ligado na 87.9, seu Valdir já almoçou. Afinal de contas, o almoço dele, ele começa a preparar 10h30, né? 11 horas já almoçou, tá de boa, tá na sombra do pé de goiaba, tá curtindo a 87.9. É, seu Valdir palmeirense tá feliz da vida. Afinal de contas, o Palmeiras dele venceu o Vasco por 4-1. É, seu Valdir. Vamos aguardar dezembro. Dezembro tá aí. Jogo é jogado, lambaria é pescado, seu Valdir. Muito bem, até o meio-dia eu tô contigo, não desligue, você vai mandando o seu WhatsApp também, 3425-8787, você manda o seu pedido musical e mandando a nossa programação pra quem você quiser. Você pode mandar também pra mim aí o que você tá fazendo de gostoso pra esse almoço, o que você já fez, o que você vai fazer nesta manhã gostosa aí de segunda-feira no seu almoço. Bom dia pra Neuza Correia, tá lá no Clímax, tá ligada na Boa Nova. Alô, Neuza Correia, aquele abraço pra você também, tamo juntos. 11 horas em ponto na Grande Dourados, aguenta aí, já já tem mais.
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2: Opa, se liga na melhor programação, tá aqui na 87.9 comigo, Carlito Machado, topzeira do MS. Até o meio-dia tô contigo e não desligo. Deixa eu mandar um bom dia aqui pro grande gaúcho Esmeraldo, lá no BNH quarto plano, mas bate! Como é que tu tá? Grande Esmeraldo Gaúcho lá no BNH quarto plano, tá mandando a programação pra vizinha Claudete. Ô, Claudete, aumenta o volume aí, Claudete. O volume do rádio tá baixinho, Claudete, no quarto plano. Aliás, a Claudete, segundo o seu Esmeraldo, já tá começando a fazer aquele almoço delicioso. Então tá bom, Claudete, aquele abraço pra você aí, curtindo o nosso programa Top Mania. Bom dia pro grande Fiapo, alô Fiapo e toda a rapaziada e trabalhando ao som da 87.9, é o Fiapo Motos, aí sim, grande Fiapo, aumenta o volume também, Fiapo, tá baixo, aumenta o volume na 87.9, a rádio mais feliz da cidade, grande Fiapo Motos. Deixa eu mandar um bom dia aqui pra Marlene. Alô, Marlene Guimarães, a mamãezona do nosso companheiro de rádio, o grande Paulinho Correia, tá ligada na 87.9. Bom dia pra Marlene lá no Canaã 3. Alô, Marlene do Canaã 3, tá ligada na Boa Nova FM. Aquele abraço pra você também, Marlene, lá do Canaã 3. É o programa Top Mania até o meio-dia, tocando aquilo que te toca sempre, sempre, em nome, é claro, dos melhores e maiores colaboradores, em nome da JR Gás e Água. Alô, Marlene do Canaã 3. Alô, Marlene Guimarães, preste atenção, hein? 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Até o meio-dia, esse é o clima na Boa Nova FM. Segura aí, grande Fiapo Motors. Marlene, aumenta o volume, Marlene.

0: legal tá aí pra você, Bon Jovi, Live On A Prayer. Essa foi pra Luciane de Jesus, lá da linha do Barreirinho. Tá ligadinha na 87.9 pelo aplicativo. Alô, Luciane, lá do Barreirinho. Curtiu aí, Bon Jovi, aqui na 87.9, a rádio mais feliz da cidade. Bom dia pra todos vocês aí da linha do Barreirinho, pra vocês aí em todas as linhas, né? Pra você ali do Guaçuzinho também, pra você do Guaçu, Guaçuzinho, pra você lá da Vila Formosa, Macaúba, enfim, toda essa região aí conectada pelo aplicativo aqui na 87.9. É o programa Top Mania, é claro, comigo, Carlito Machado, topzeira do MS. Até o meio-dia, tô contigo e não desligo, tocando somente as melhores. Aqui, Rádio Boa Nova FM, a rádio mais feliz da cidade. 11 horas e 30 minutos, 11h30, bom dia pra Soninha. Soninha mandou foto aqui do almoço dela, rapaz, pensa no almoço, hein, Luciano? Rapaz, que almoço delicioso, hein? Bom dia pra você, Soninha, aí curtindo o nosso programa Top Mania. Já tá almoçando ao som da melhor da cidade. 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Até o meio-dia, esse é o clima na 87.9.
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Muito bem, tá aí pra você, Big in Japan, com o Alphaville. Fechando o nosso programa de hoje, nesta manhã gostosa aí de segunda-feira. Segundo, meu povo! É a última semana do mês de agosto. E agora sim, faltando aí 10 minutinhos pro meio-dia, eu tô ficando por aqui. Na sequência tem ela, Cida Guiar, no seu horário de almoço. Eu tô indo, é claro, prometendo voltar amanhã, terça-feira, a partir das 10 da manhã, com mais um programa Top Mania. Combinado? Tô ficando por aqui, sempre em nome, é claro, dos melhores e maiores colaboradores. 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Que vocês fiquem com Deus, porque eu estou indo com ele. As minhas últimas de hoje tem Mato Grosso mais o Matias, tem Humberto e Ronaldo, Israel e Rodolfo. Até amanhã, tchau, fui!

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0: ao meio-dia, aqui na 87.9. E eu, Cida Guiar, já cheguei para fazer Almoçando com Música até às 14 horas, fazendo toda alegria, toda resiliência, todo o movimento daquilo que é gostoso para mim, para você e para você, ouvinte, que está do outro lado do rádio. Venha conosco, porque tem muitas coisas boas para você nessa tarde gostosa, nesse começo de tarde, né? De segunda-feira, hoje é 24/8/2026, daqui 7 dias tá acabando, 7 ou 6 dias tá acabando esse mês, né, fia? Lá se vai o mês 8 do ano de 2026. Agora são 12 horas e 3 minutos. Eu quero mandar já uma boa tarde a todos vocês, radialistas, você, Alcide Souza, nosso diretor. Também, boa tarde para todos os restaurantes, marmitarias e a senhora dona de casa que já está sempre, sempre, sempre conosco, todas as tardes gostosas, aqui na Boa Nova FM, a rádio mais feliz da cidade. Eu chego bem, eu chego com música. 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E essa música é do Pablo Marcelo, alguém que me ensinou o que é o amor, que é uma música carro-chefe aí desse menino que vai estar junto conosco nesse evento dia 18 de outubro. Então, começando bem, Pablo Marcelo, depois vem Rio Negro e Solimões, aí eu vou achar bom, Simone Mendes, Dois Fugitivos, Vitor Léo, Borboletas, e eu volto daqui um pouquinho.
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0: Agora são 12 horas e 17 minutos, 12 e 17, e vamos embora com muito mais música. Quero já mandar um boa tarde lá para a Mambaia, a Fátima Gomes, meu pai Severino, meu compadre, também sempre na sintonia, curtindo aí a nossa programação. Fátima, fala pro pai que hoje eu vou tocar o João Boiadeiro com Tostão e Guarani, diferente, mas é a mesma canção, beleza? E vem na sequência aí, ó, Amado Batista, Princesa, para minha irmã lá de Amambai, para a Juvenice aqui de Dourados, sempre com o fone de ouvido, ou então no rádio curtindo a nossa programação. Boa tarde também pro Bila, eles que estão ali nos Roma das Casinhas 2, né? E ainda o Zé Felipe, a participação de Ana Castela, Sua Boca Mente. Vamos então de música, eu volto já já. Gente, o telefone está liberado, 3425-8787, para você ligar e pedir sua música e mandar para quem você quiser. Você que está nos bares, está curtindo a nossa programação, sejam todos muito bem-vindos, que Deus abençoe sempre você nesse horário tão sagrado que é Almoçando com Música. E agora são 12 horas e 18 minutos.
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7: É isso aí, de volta agora são exatamente 12 horas e 33 minutos. Vamos atendendo a Fátima Gomes outra vez lá em Amambaia. Ela pediu, eu vou tocar com a Banda Ébanos, O Telefone Chora. Também está por aqui o Valdir Astolfo, né? É, ele está lá na Vila Ilda curtindo a nossa programação, mandando aquele abraço. Obrigada, Valdir, que Deus te abençoe sempre. Continue sempre conosco, que é maravilhoso estar com você na sintonia, beleza? O Capota lá do Novo Horizonte também está curtindo aí a programação, está junto conosco. Ele quer a música Catira, oferecendo para meu amigo Paulinho Costa, a sua filha Paulinha Costa e a sua mãe Maria de Lourdes. Valeu, Capota, vou mandar aí para você, vou pegar aqui o Catira, que agora eu já sei com quem canta, quem toca e tudo, tá bom? Obrigada, galerinha, por você estar sempre conosco aí, fazendo esse movimento e trazendo a forma da gente tocar muitas músicas gostosas a pedido de vocês. Então, depois a Banda Ébanos, O Telefone Chora, para Fátima de Amambai, veio aí Lucas Luco, Mozão, que é lá para Márcia do Colibri. Aí vem a música... É, do Capota, né? É, essa Catira aí, vamos tocar pra você. E pro Valdir, eu vou tocar uma música bem, mas bem balada mesmo, tá bom? O Valdir, Luciana Chamamezeira. Não, Gaivota Pantaneira. A Luciana Chamamezeira canta Gaivota Pantaneira. Ô Cida, que é isso? Bebeu ontem, amor? Nem água, só água e chimarrão. Vamos lá. Depois de todo esse engasgado aqui, nós vem de música e eu volto já já pra vocês, tá bom, gente?
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0: É, agora são exatamente 12 horas e 50 minutos, faltando 10 para as 13. É isso mesmo, daqui a pouquinho vamos chegar na segunda hora da nossa programação. Quero mandar um boa tarde ali para a Talina, da W15. Ela e o seu Lenir Carneiro, a dona Josefa, a dona Maria, tá sempre nos ouvindo. Aqui na W5, nós temos a dona Armínia, tem o seu Antônio, né? Seu Antônio Costa tá ali sempre juntos e ouvindo a nossa programação junto com a Rosineide, gente. Olha, tá ali aquele trio maravilhoso só na sintonia da 87.9. E eu vou chegando com mais músicas por aqui. Zé Henrique e Gabriel, Quando o Telefone Toca. Teodoro e Sampaio para Dona Maria Alves da Campina Verde, Telefone no Ar. E Márcio Felipe e Gustavo Lima, Drive Thru. E eu volto depois do nosso apoio cultural.
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9: É isso aí, de volta. Agora são 13 horas e 1 minuto. 13 e 1. Vai só seguindo Almoçando com Música, com muito pedido, com muita gente bonita chegando por aqui. Quero mandar já uma boa tarde ali pra Nena da WT. Está ela, a irmã dela, que não perde um só programa, pedindo para que Deus me abençoe. Meus amores, Deus abençoe cada um de nós. Sabe aquele beijo gostoso? Quero mandar aquele beijão no coraçãozinho de vocês, tá bom, minhas lindonas? E quem também está nos ouvindo é o Laudenor, lá no Bazar Forte, na Cachoeirinha, só na sintonia aí da nossa programação. Ele quer com Zilizalo. Cadê a música do homem que eu pedi aqui? Para, telefone. Meu Deus do céu. Os telefones acham de tocar bem na hora da locução. A volta do seresteiro, viu, Laudenor? Vou mandar essa daí pra você. Pras meninas lá da W3, vai a Poderosa do Bailão. Isso mesmo. Tocando por aqui, então, Zíngaro fazendo a abertura desse bloco. E depois da volta do seresteiro, nós ainda temos o Postal Sul. Um boa tarde para Silvana, para o Edinho e para toda essa galerinha ali do Postal Sul que está sempre com o rádio ligado. Onde? Na 87.9. É muito boa essa rádio, né, gente? E sabe por quê? Porque o horário de Almoçando com Música é muito gostoso da gente estar todo mundo junto e misturado e fazendo esse barulho maravilhoso para você estar junto conosco até as 14 horas, tá bom? Vamos de música!
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0: Essa aí, herdeiros do Chamamé, você curtiu então, Cretina, linda canção, né gente? Eu adoro tocar essa música, viu? Vamos lá, agora são 13 horas e 18 minutos, eu tenho um recado aqui, eu achei um papelzinho, cadê ele? Sumiu? Ele sumiu, onde que tá o papel da Cida Guiar? 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Vamos então de música, gente. Deixe-me ver quem que está por aqui, está curtindo a nossa programação, pedindo música. Já quero mandar um boa tarde lá pro seu Divaldo, a Dona Maria, no Altos da Alvorada, que não perde um só programa, tá sempre conectado conosco e nos ouvindo. É, ali no Parque do Lago 2, tem a Marina, o Valdir, a Fernanda, também sempre ligadinho com a gente aí, de segunda a sexta-feira. O seu Antônio, a Dona Hilda, ali na Nova Dourados, também, sempre, o seu o Donizete, ali no Canaã 3, sempre ligado conosco. Vamos dar uma passadinha no Bar do Ceará. Oi, Ceará, tudo bom por aí? Tá tudo na paz, tudo tranquilo? Ali tá aquela galerinha habilitando aí uma biritazinha aí, ó. Sempre o quê? Escutando a Cida Guiar. Que maravilha, né, gente? Isso é muito, muito, muito bom. Quem mais que está por aqui? Deixe-me ver. Mandando um abraço também para a Jovenice. A Jovenice que está sempre conectada conosco e trabalha com fone de ouvido. Por quê? Sabe por quê? Porque ela gosta desse programa. O Nelson, a Maria e a Tatiana ali no Roma 2 também com o rádio ligado, curtindo o nosso horário. Vamos que vamos então, gente. Leonardo Eduardo Costa, Paixão de um Homem e Dama de Vermelho. É um poporri. Vamos tocar aqui. O Grupo Tradição, Quem Mandou Largar de Mim, com a participação de João Bosco e Vinícius. Luan Santana, As Lembranças Vão na Mala. Que bom, né?
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0: Uma salva de palmas ao nosso amigo João Bosco Vinícius.
1: Valeu, gente, obrigado. Fique com Deus, vocês, que Jesus abençoe todos vocês, tá bom?
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6: É, agora são exatamente 13 horas e 33 minutos. 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Quero mandar um boa tarde também para o seu Pedro, dona Edenir, que está sempre nos ouvindo, dando a alegria de conectar nesse programa do meio-dia às 14 horas. Né, seu Pedro? Dona Denir, um beijo no coraçãozinho de vocês. Vamos de música. Eu chego por aqui para Dona Armínia e o seu Antônio Costa aqui na W5. Chico Rei e o Paraná, Canarinho e o Prisioneiro. Depois para o seu Pedro e para Dona Denir, O Portão com Roberto Carlos. Mazinho e Luciano, canta, sai da toca tatu. Vamos tirar esse tatu da toca, né, gente? Sai da toca, tatu!
7: Eita! Essa

0: 13 horas e 47 minutos. Você curtiu Sai da Toca Tatu com Mazinho e Luciano. E olha a música, o cartão de visita, o cartão postal, a música verdadeira do seu Pedro e da Dona Edenir. Acabou de tocar com Roberto Carlos. Meus amores, beijo gostoso no coração de vocês. Continue sempre com a gente, porque eu tô sempre lembrando de vocês, tá bom? Vamos lá, gente. Olha, a partir das 17 horas, opa, das 16 horas, hoje nós temos aí Negão da Arapuca, o homem do helicóptero, com seu programa no Ponteio da Viola. E às 19 horas, Pastor Alex, com o programa Gospel, evangelizando tudo por aqui. Então vai ser fechando com chave de ouro essa segunda-feira maravilhosa, né, que é muito gostosa, que tá uma delícia à tarde. Fresquinho, não muito quente, olha, um clima maravilhoso. Eu amo, né? Mas vamos um pouquinho mais de música. Eu chego por aqui, já já quero dar aquele tchau pra você. Mulher Brava com Lobé, Os Serranos, Bate Coxa do Tom. Tonho, oi! Vamos lá dar uma bate coxa, vamos lá!
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isso aí, gente. Agora são 13 horas e 55 minutos, faltando 5 para as 14 horas. E eu vou ficando por aqui. Se Deus quiser e Ele permitir, amanhã a gente vai estar de volta com mais Almoçando com Música. A todos vocês, uma boa tarde, uma abençoada noite. E que Deus ilumine cada passo, cada lar, cada vida de cada pessoa. E eu, nesse caminho da luz, da paz e da tranquilidade, vou para o meu outro trabalho, encontrar-me com tudo que é de realização. A todos vocês, só bênçãos. Beijo, beijo.

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2: Assim, tá bom? Vamos que senão tudo direitinho, assim, ó. Dividão, dividão, dividão, eita.

0: Valeu! Uma salva de palmas, Gustavo Lima!
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0: Alô, meu povo! Estamos chegando. Rildão, boa tarde! Alô, Piquitita, vamos lá, é comigo aqui! É, Márcio Moreno, azedou o capim por lá! Tudo ok por aqui!
1: Agita aí, agita aí, agita aí, agita aí!

agosto do ano 2026, uma segunda-feira. 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Frontal Materiais para Construção, 16:06, 16:04 mais 6 minutos, a partir de agora. Está no ar o programa No Ponteio da Viola.

com seu rádio portátil, gravado na 87.9. Aqui estamos nós. Mas tem também você que está aí pelo celular, pelo aplicativo ou também pela internet. Boa tarde! Neste momento já vamos nos colocando à sua disposição a linha direta para você participar, confirmar a audiência, pedir o seu sucesso, oferecer o programa para quem desejar. 34258787 para você enviar o seu torpedo. 996062270 para você enviar o seu WhatsApp. Boa Nova FM 67 34258787 para você enviar o seu WhatsApp. Negão da Arapuca 98406 1124 para você de Dourado e toda a região aqui adjacência, região sim da nossa grande Dourados, Mato Grosso do Sul, Brasil e o mundo interligados através da internet.

da Arapuca. Sim, pedindo licença, pedindo passagem para nós chegarmos até você, para levar o que de melhor o sertanejo na sua tarde. Tarde Sertaneja Boa Nova FM. A partir de agora, lá vou convocando meus três personagens. Chega para cá. Vem chegando o garotinho com a garrafa de água gelada com limão e gelo. Que beleza, é o Teres. Aí sim, hoje ele chega não trazendo uma garrafa, rapaz, vai trazendo um balde cheio, rapaz. Água com limão e gelo. Que maravilha. Filha, hidratar, né, meu rei? Hidratar, porque foi tanta tubaína, tanto refri no final de semana, o clima tava 10. Se tava 10, foi demais, se empolgou, né, Zô? Agora aquele Teres vai bem, obrigado, boa tarde. Mas tem também você que já vem chegando com a garrafa de café aí, beleza? Já vai garantindo aqui a merenda do Negraje, vamos nessa, boa tarde. Mas tem também você que já vem chegando com a garrafa de água quente. O quê? É o Chima marcando presença. Aqui 29 graus aqui pro lado de fora. Então, se tá quente, vai assim mesmo, é? Vai encarar um Chima? Então vai, se gosta, vai. Vai no Chima que eu fico no cafezinho de boa. Boa Nova FM.

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2: 4:21.

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Certa Dourados, confira aqui comigo agora, 16 horas 33 minutos, 4 da tarde mais 33 minutos, informando.

mas primeiramente o meu boa tarde. Boa tarde sim, pra você, boa tarde também pra você, tudo bem? Eu espero que esteja tudo na santa paz, graças a Deus, não é isso? Mais uma semana pra nós, mais uma semana pra você, pra todos nós, não é isso? Então, boa tarde também pra todos vocês na audiência do meu, do nosso programa No Ponteio da Viola, tarde esta de 24 do mês de agosto de 2026. Um

Amigo, boa tarde. Tudo bem? Boa tarde para você saboreando um cafezinho, tudo beleza? Boa tarde também para você que tá naquele Teres. Ainda dá tempo, um Teres ainda, né? O clima tá ótimo para saborear aquele Teres, porque afinal, foi acelerado, né? Final de semana foi uma maravilha. É festa para lá, festa para cá, e não é de ver que muita tubaína, né, rapaz? Dagmar, tarde! Tarde pro Dagmar, né, rapaz? Lá da Siqueira Ar-Condicionado, um abraço pra vocês e assim, sempre ligado no programa, né? Bom, gente que ouve a gente pelos quatro cantos da nossa cidade, Dourados, obrigado. Boa tarde pra você também, saboreando aquela cervejinha gelada, afinal, né? Moderadamente vai bem, né, só? Isso. Boa tarde também pra você que não está com nenhum dos itens que eu falei, que eu citei aqui, mas tá aí com o Negrão da Arapuca. Obrigado, sim. Boa tarde. 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Boa tarde para você que acabou de sintonizar aqui na sua e na nossa Rádio Boa Nova FM, a rádio mais feliz da cidade. Boa tarde pro meu amigo José Goulart, tá na audiência do programa e pela cidade, isso mesmo. Boa tarde aí também para você e para todos que estão na sintonia do meu, do nosso programa no Ponteiro da Viola. Tarde maravilhosa de segunda-feira. Para isso, vamos começar mais um pacote de moda. Rei Gaspar e Baltazar, Casando Fugido. Na sequência, Leôncio e Leonel, Bom de Bico. Alô, Djalma, Jardim Itália, ele gosta de uma moda dessa, moço. Vamos nessa. Na sequência, Zé Carreira e Carreirinho, Preto Fugido. Depois, Gino e Geno, com a participação de Felipe Borges, Casar Ah, é? Vai fugir da raia? Então, na sequência, eu tenho Marcelo Teodoro, Canário Malandrinho. Ô, Canário Malandrinho, vamos ouvir. Na sequência, João Mulato e Pardinho, Gosto e Desgosto. Fecha o pacote, Milionário José Rico, Eterno Apaixonado. Aê, Magavira, deixa cair. Agora, hã? Aê.
Então tá bom, velho. Você já tá olhando e fazendo o quadrado no ar? Isso aí eu já entendi. É o tal de VAR. É. Não vem com essa, não, rapaz. É, não vou pagar nada. Hã? É, esse negócio de. É, olha lá em cima e manda, faz assim, ó. É, aí só falta vir e dar a punição. Hã? Eita! Ô Negrage, a hora certa. A hora certa para nosso pessoal. Isso! 16h40. Isso! 4h40, deixa

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3: 5 e 6.

Dourados, confira aqui comigo agora, 17h07, 17h05 mais 7 minutos, informando para você a hora certa, Frontal Materiais para Construção. 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
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Boa noite! Abrimos mais um bloco sertanejo, lá vem chegando, chegando sim. Os modão que você pediu, vai ouvir aqui. Eu abro o bloco trazendo Elis, Tião do Carro e Santarém, Sonho de Caboclo. Na sequência, eu trago para contar uma história. Dona Maria Alves Niza, tá escutando, né? É, não precisa dizer, né? Quando toca a moda que conta a história, Dona Maria Alves Niza já está grudado nas antenas para captar tudo isso. Então vamos lá. Contando a história, Luiz Carreiro e Piraci. Salário dobrado. Presta atenção, hein? Nessa daqui lá vamos nós. Pedro Bento mais o Zé da Estrada. A visão de um preto velho. Na sequência, eu trago Pedro e Paulo, Calvário da Vida. Jacó e Jacozinho atendendo o Capota. Aqui é o Capota, Jardim Novo Horizonte. Eu gostaria de pedir a música com Jacó e Jacozinho, Cachaceiro, e quero oferecer para a namorada Francisca, para o cunhado Onofre, para o meu amigo Paulinho Costa, também para a filha do Paulinho, a Paulinha Costa. Isso, para a mãe do Paulinho também, amiga Maria Delurde Costa, e para todos que estão na sintonia da Boa Nova FM. Para fechar o pacote, Zé Viola e Joãozinho, Caboclo Sertanejo. Agora, 17:14.

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7: 5:30

A hora certa, Dourados, confira aqui comigo agora, 17 horas 38 minutos, 5 da tarde mais 38 minutos, informando para você a hora certa, Frontal Materiais para Construção. Hoje é segunda-feira, isso mesmo, hoje temos aqui logo após o programa no Ponteio da Viola com o Negrão da Arapuca, vem o pastor André Reis da Igreja Assembleia de Deus com o programa Conexão Gospel, isso mesmo, é das 19 às 21 horas aqui na Boa Nova. Boa tarde aos meus amigos, são ouvinte assíduo do programa no Ponteio da Viola. Isso é porque são fã do musical por aqui, né? Isso é o gerentão, ele, o Onofre, ou melhor, Honório, Onofre é aqui. Honório, lá no alto do Indaiá, lá na Guaicurus Materiais de Construção. Alô, Honório, boa tarde pro Honório, boa tarde também pro Osvaldo, boa tarde pro Carlão, pro Vardão, pro Evair, pra Cristiane e também pro Reginaldo, Aguinaldo e em especial pro patrão Ronaldo. Boa tarde! 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

Vamos nessa! Ó, chegando, caiu aqui no WhatsApp, Boa Nova FM. Boa tarde, peixe! Tudo belê por aí. Aqui tá tudo na Santa Paz. Quem vos fala é o Maicon Rodrigues, interligado através da internet. Um abraço aí pro amigo Michael, lá em Rio Brilhante, diretamente da cidade que brilha no Rio Brilhante. Toca pra nós aí curtir Heróis Sem Medalha. Manda aqui pra minha véia, né? Pra véia dele, a esposa dele, a Darcy. Também para quem está na escuta. Ô, Michael, tem uma meia dúzia, peixe. Tem uma meia dúzia ouvindo nós, uma meia dúzia no meio dos outros. É todo mundo ligado, é? Convencido esse negraje. Mas é verdade, tem um punhado de gente escutando nós. Fica com Deus, meu peixe. E tchau e obrigado. Vou atender agora, meu rei. Agora, certo? Então vamos lá. Tchão Carreiro e Pardinho, uma história. Derrota do Boi Palácio. Depois, Felipe mais o Falcão, Heróis Sem Medalha. Outra história. Zé Mulato e Cassiano, o drama da dieta. Eita, boa tarde.

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1: 5:50.
2: É, compadre, como é que vai?
3: Bonso.
2: Uai, o senhor tá assim com um tipo melhor.
3: É.
2: Mais corado, né, compadre?
3: É, divino.
2: Andou emagrecendo, parece. Alguma dieta, compadre?
3: Compadre, esse trem é um drama.
2: É um drama.
3: Tem pelejado, tem lutado. Isso não tem história pra você.
2: É, vamos ver.

Começo bailando, negão! Olha só, o Carcará tá curtindo no Cachoeirinha. A dona Sebastiana Paraguai na rua São Francisco. Gosta dessa daqui, ó. Começa!

vem chegando o chamamé. Alô, Jorge Costa! Jorge Costa Evento, curtindo o programa no Ponteio da Viola. Agora sim, um chamamé desse jeito. Alô, Dilneia Godói!

Que beleza! Lá vem chegando. O Sargento J. Souza gosta desse vaneirão aqui. Segura lá!

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5: 6:08.
6: 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Boa tarde para todos ali na farmácia do Tio Júlio, na rua Oliveira Marques, ali atrás do estádio Napoleão Francisco de Souza, Aleda. Boa tarde aí pro Tio Júlio, pra rapaziada que tá chegando pro pé do Eita. Alô, Bolsonaro! Bolsonaro falou, já colhemos, já adiantamos a parte lá da lavoura, agora tem que molhar o bico e beber morar. E ele pediu uma moda. Ó, tá rimando, senhor. Já vamos atender ele, ele gosta de uma moda. Roda de estrada, caminhoneiro, né, Bolsonaro? Um abraço pra você e pra toda a turma! O meu amigo Jorge, Jorge Costa, também tá ligado no programa, no Ponteio da Viola, um abraço aí, meu amigo! Domingo foi aniversário dele. Sábado foi aniversário do nosso amigo Jorge Costa. Uma festa, ó, digna, viu? Parabéns, Jorge Costa! Mas eu quero fazer um lembrete em especial para você e para todos vocês. Daqui a pouquinho, aqui na Rádio Boa Nova FM, o programa Conexão Gospel, a apresentação é do pastor André Reis, da Igreja Assembleia de Deus, certo? É das 19 às 21 horas, hoje, segunda-feira. 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Boa noite! Alô, Daniel Farofa, tá na audiência do programa. Obrigado, meu rei! Alô, meu amigo Enio Teixeira, ele, a esposa de Dona Fátima, ali no BNH Quarto Plano e família, os filhos, sempre ligado no programa. Ele que ele que também é apresentador, tem o programa Sertanejo ali na Rádio Coermã, Rádio Coração. Rádio Coração, isso mesmo. Um abraço, meu peixe! Vamos abrir agora a roda do time, já vou atender aqui o meu amigo. O meu amigo Bolsonaro pediu uma moda, vamos atendê-lo, certo? Eu já vou atender aqui, ó. Trago agora para atender a roda do Chiba, a Iracema Paulistinha, Vera seguindo seus passos, Zé para Maria, amor distante, Jorginho Dalzac, querência amada, já o Juliana, Avenida Boiadeira, Aline, fica amor, galopeira é pro Gugu, rapaz, o corintiano aqui tá todo espedaçado, igual que negraxe.

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6: 6h38.
7: É verdade, a hora certa, Dourados. Confira comigo. Agora 18h38. 18h36, mais 38 minutos, informando para você a hora certa. 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Boa noite para o Paulinho Costa, na sintonia do programa no Ponteio da Viola. Obrigado toda a família Costa, em especial para Dalvina, lá na capital sul-mato-grossense, Campo Grande, fazendo a sua caminhada nesta tarde, início de noite maravilhosa, de segunda-feira, na companhia do Ademir Grans. Caminhando e escutando nós. Beleza, beleza, boa tarde, boa noite para os amigos aqui do Jardim Flórida 1 e 2, também para você do Jardim, o Jardim Novo Horizonte, Parque do Lago 1 e 2, Estrela Porã, Alto do Alvorada, Roma 1, 2 e 3, aonde mais? É, aqui do IP, como é que chama aqui embaixo? Ei, rapaz, você já não lembrou ali, né? IP Roxo. É, a Negrade acho que copiou ali alguma coisa. É, tem também Vila Toscana. Boa tarde, boa noite, Verona. Aonde mais? Vila dos Ofícios, aqui no canal. É. Vila dos Ofícios, que fica aqui no Jardim Novo Horizonte. Meu primo Walter Guilherme, Walter dos Reis Guilherme, e a esposa dele, a prima Maria. Boa tarde, boa noite. Boa noite também para o meu amigo Bolsonaro, ele, também o tio Júlio, o Maico, toda a rapaziada lá na rua Oliveira Marques, curtindo o melhor do sertanejo. Lá vamos atender então. Bolsonaro, gostaria de ouvir um sucesso. César e Paulinho, vem pra cantar. Viajante Solitário. Depois, Teodoro e Sampaio, para todos os caminhoneiros que nesse momento esteja aí ancorado, tá de boa. Amanhã na madrugada, vamos que vamos. Cuida bem, caminhoneiro. A hora certa, 18h41.

Olha quem está ouvindo o programa, prima. Ah, prima também não é fraca, não. É a Maria Cláudia, tá lá o Miguel, o Pedro e a Priscila, lá na Senhora, é isso que pronuncia? Senhora Hot Dog, ali na Vila dos Ofícios, Jardim Novo Horizonte. Agradecendo estar lá no 12. Deixa cair, vem chegando o amado mais brasileiro. Esse sim. Amado Batista, pros fãs, boa noite. We'll be right back.

0: Neste momento, abrimos espaço para registrar os aniversariantes do dia.
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0: A prima Maria Cláudia pediu uma música aqui, não tenho mais tempo, já estou chegando à reta final, vem chegando o programa Conexão Gospel da Igreja Assembleia de Deus, apresentação do pastor titular André Reis, tá? Das 19 às 21. Aí amanhã eu procurarei atendê-lo, tá, Maria Cláudia? Boa noite, bom trabalho por aí. Hoje, 24 do mês de agosto de 2026, segunda-feira.
1: Isto falo.
0: Quero aqui parabenizar o Sargento PM Geraldo. Parabéns!
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0: Quero também parabenizar o Euler Coelho Marques. Euler Coelho Marques, o Euler da. O Euler da Jô. Não, é da esposa dele, mas é filho da Jorci, a Jorci, ali do, da Vila Hilda. Parabéns, Euler Coelho, o Euler, parabéns, professor, o Euler, certo?
1: Em seu aniversário.
0: Professor de educação física, beleza, parabéns.
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0: Quero também parabenizar a minha comadre Belaniza Santos Além, a comadre Bela, ali do Jardim Itália, de aniversário hoje, parabéns!
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0: Parabéns a todos aniversariantes do dia!

0: Amigos, ouvintes e familiares, obrigado sim a você, obrigado sim a todos vocês pela audiência do programa No Ponteio da Viola.
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0: Aos aniversariantes do dia hoje, 24 do mês de 6, uma segunda-feira. Parabéns, quero aqui enviar para o meu amigo Sargento PM Geraldo. Parabéns também para o Euler Coelho Marques. Parabéns para Belaniza Santos Além, a Comadre Bela, Jardim Itália, parabéns.
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0: Parabéns a todos aniversariantes do dia.
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0: Vamos embora.
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0: Eu volto, se Deus me permitir, amanhã, a partir das 16 horas, com mais um programa No Ponteio da Viola. Vem aí na sequência o programa Conexão Gospel, a apresentação do pastor titular do programa André Reis, da Igreja Assembleia de Deus, aqui às 9 às 21, sempre que estou cá na eternidade.

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Muito bem, senhoras e senhores, muito boa noite, Dourados, boa noite, meu Mato Grosso do Sul, boa noite, Brasil! Brasil! A paz do Senhor, povo lindo, povo abençoado de Deus, e aí, queridos, tá tudo bem com vocês aí? Eu espero que sim, hein, porque conosco aqui está tudo bem, graças a Deus. Está entrando no ar mais uma edição do programa Conexão Gospel. É aqui pelas ondas sonoras da 87.9. É a Rádio Boa Nova FM, a rádio mais feliz da cidade. Que bom, queridos, estar comunicando com você nesta noite maravilhosa, esta noite de segunda-feira, esse restinho de segunda-feira que nos resta, e estamos declarando Ebenezer, até aqui o Senhor tem nos ajudado, nos fortalecido, e a sua graça tem sido abundante sobre nossa vida. E para expressar este amor, esta gratidão, estamos aqui para comunicar contigo. Amigo ouvinte, seja muito bem-vindo ao meu, seu, nosso programa Conexão Gospel, que vai ao ar todas as segundas-feiras. E a apresentação é comigo, seu irmão em Cristo, pastor André Reis. A direção geral é do nosso diretor Alcide Souza. E aí, queridos, como é que foi o seu final de semana? Como é que está sendo a sua segunda-feira? Está sendo ótima? Maravilhosa? Eu acredito que sim, hein? Mas se prepare, porque a partir de agora vai ficar bem, bem, bem, bem, mais bem.

Muito bem, senhoras e senhores. Agora são 19 horas 21 minutos. 19 horas 21 minutos. É segunda-feira da bênção, segunda-feira da alegria, segunda-feira da felicidade. Está começando o programa Conexão Gospel. Temos um encontro marcado até as 21 horas de hoje. É até as 9 horas da noite. Na melhor da região, na melhor do Brasil, na melhor do mundo. É 87.9 Rádio Boa Nova FM. Esta é a rádio mais feliz da cidade.

Já está liberado para você participar, interagir conosco. Você que deseja participar desta programação, mandar sua mensagem, confirmar sua audiência, anote aí o nosso WhatsApp 67-3425-8787. 3425-8787 é o WhatsApp para você interagir e participar conosco nesta noite especial maravilhosa de segunda-feira, hoje dia 24 de agosto. Já estamos aí no finalzinho do mês de agosto e até aqui nos ajudou o Senhor, hein? Que bênção, gente!

E hoje também é dia do artista, né? Uma homenagem a todos os profissionais que trabalham com arte, como atores, músicos, pintores, escritores, valorizando a cultura e a expressão criativa. Então está aí. Parabéns a todos vocês profissionais desta área e também o dia da infância. Legal, gente! Olha, daqui a pouquinho tem a reflexão da noite, daqui a pouquinho tem informação para você também, como fica o tempo para a nossa Dourados e região durante esta semana. Daqui a pouquinho tem aquela mensagem do céu para o teu coração. É já já, viu? Deus já tem ministrado uma palavra em nosso coração. Queremos entregar aquilo que Deus já tem ministrado e compartilhado conosco nesta noite. Estaremos orando por todos também, então você pode também enviar para cá através do WhatsApp ou através do Facebook, também deixar o seu comentário. Vocês que estão aí pela plataforma do Facebook, estão lá no meu perfil, estão assistindo aí a programação. Deixa aí o teu comentário e daqui a pouquinho nós vamos mandar aquele abração muito especial para você e também atender a tua solicitação aí de louvor, de pedido de oração, ok, queridos? 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Agora são 19 horas 25 minutos, hein? 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Olha, um abraço especial aí ao nosso querido irmão, deixa eu ver aqui quem já está participando, interagindo conosco nesta noite, é o nosso querido irmão Tiago, é o Tiago Marques Mota, sempre interagindo e participando conosco. A parte do Senhor, meu irmão, eu quero pedir todas as crianças autistas, Tiago Marques Mota, Jardim Santo André, e para mim, da Escola Pai, e para minhas professoras. Legal, Tiago, um abraço para você, obrigado pela sintonia, estaremos orando, sim, pela sua vida, por todas as crianças autistas, e também pela Escola Pai, onde estuda aí o nosso amigão, Tiago Marques Mota! Que bênção, gente! Vai compartilhando, você que está no Facebook aí, já compartilha esta live ao vivo. É, estamos ao vivaço e a cores aí para um Brasil de audiência. Deus abençoe a tua casa, a tua família, obrigado pela sintonia, um grande abraço a todos que estão aí ligados conosco, nos acompanhando neste momento, você do comércio, você das chácaras, sítios e fazenda, você que está no seu descanso aí já na sua residência, preparando aquela janta abençoada, você tomando aquele cafezinho da tarde. Deus abençoe, gente, recebam todos aí a paz do Senhor, aos nossos irmãos evangélicos, aos nossos irmãos católicos, aos nossos irmãos livres pensador, Deus abençoe, independente do seu credo religioso. O nosso objetivo aqui, o nosso propósito é anunciar Jesus Cristo, que cura, liberta, batiza com o Espírito Santo e que breve voltará. O nosso intuito e propósito aqui é pregar o evangelho genuíno de Jesus Cristo. Então, nesta noite, recebam todos a paz do nosso Senhor Jesus. A paz que excede todo entendimento, a paz que

compartilhar contigo esta paz. Só Jesus pode te dar, meu irmão. É, programa Conexão Gospel está no ar aí já há 2 anos, né? Como passa muito rápido, rápido demais. Parece que foi ontem, né? Parece que foi ontem mesmo, de verdade, quando iniciamos aqui nesta emissora esta programação. E já faz 2 anos que estamos aqui no ar. E eu louvo a Deus, louvo ao Senhor pela oportunidade que Ele tem me concedido, pela oportunidade que esta emissora tem aberto as portas para nós estarmos aqui anunciando Jesus de uma forma muito de uma forma muito alegre e contagiante, né? O nosso programa é desse jeito, é a animação total do início

Eita maravilha, que benção, gente. Olha só quem está sintonizada com a gente lá no Facebook. Mandar um abraço aí para a irmã Adriana. Alô, irmã Adriana. Adriana, Maria Adriana, sintonizada. Deus abençoe. Quero sentir mais... acredito que é o louvor, né? Mais alto. Era essa música. Maravilha. Deus abençoe, irmã Adriana. Também o nosso querido irmão Valdenir Alves. Boa noite, meu pastor, a paz do Senhor, todos os irmãos, Valdenir e a Débora da audiência. Grande abraço a esse casal abençoado aí, a nossa querida liderança ali da igreja sede da Assembleia de Deus MS. Eles que lideram aí a juventude e estão fazendo um belíssimo e um excelente trabalho. Deus abençoe, meus amigos, os filhos queridos aí, a Débora e o Valdenir. Meu amigo irmão Wesley Moraes, também sintonizado com a gente. Olha só, boa noite, meu pastor. Sintonizado aqui em Paraná. Eita, irmão Wesley. O senhor está longe, hein, meu companheiro? Lá no Paraná, nos acompanhando. Eita, que bênção. Acredito que esteja a trabalho aí. Deus abençoe a sua vida. A nossa irmã Thaís, a filhinha de vocês aí. Deus abençoe toda a sua família. Olha a irmã Hilda também ligada com a gente. Alô, irmã Hilda! Sintonizada aí, que bênção, né? Um grande abraço à nossa querida irmã. Irmã Hilda, que diz assim, ó: Pai do Senhor, pastor André, pastora Ana, o Lucas, Deus abençoe todos vocês aí. E o pastor, eu peço oração para mim, a minha família. Vamos estar orando, irmã Hilda. Grande abraço, Deus abençoe a todos vocês. Também o nosso querido irmão Luan Alexandre, lá da Igreja Rei dos Reis, um grande abraço a vocês. Deus abençoe muitíssimo. Muito bem, legal, gente. Agora são 19 horas com 31 minutos, 19 horas com 31 minutos aqui em Dourados, Mato Grosso do Sul. 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Fique sintonizado, não desligue o seu rádio, fique conosco aí até o final desta programação. E eu creio que Deus tem bênção, e bênção para mais de quilômetro, meu irmão, para sua vida. Olha, vem chegando aí agora a reflexão da noite, hein? Fique ligado, você vai gostar da história. Você não vai gostar, você vai amar a história na reflexão de hoje.

Queridos, eu quero trazer uma história muito linda e emocionante, e com certeza vai levar você a refletir em algo sobre a sua vida. O título dessa reflexão de hoje é A Árvore e o Velho Banco. Havia em uma pequena cidade uma praça muito, muito simples. No centro dela havia uma árvore enorme e debaixo da árvore um velho banco de madeira. Todos os dias, um senhor idoso ia até ali e sentava-se naquele banco e ficava observando as pessoas passarem. Crianças corriam, jovens conversavam, pessoas apressadas iam e vinham, mas quase ninguém percebia aquele senhor. Certo dia, um menino se aproximou e perguntou: Senhor, por que o senhor vem aqui todos os dias? Então o velho sorriu e respondeu: Porque este lugar me lembra que a vida passa depressa. O menino ficou curioso, então o senhor apontou para a árvore e disse: Quando eu era criança, esta árvore era pequena, eu brincava aqui, depois cresci, me casei, tive filhos, trabalhei muito e quase não tive tempo de parar. Ele fez uma pausa e continuou: Um dia percebi que meus filhos já eram adultos, meus cabelos estavam brancos e muitos dos amigos que sentavam comigo neste banco já tinham partido. O menino, com os olhos atentos, perguntou: E o que o senhor aprendeu com tudo isso? Então, o velho olhou para ele e disse: Aprendi que passamos a vida preocupados em chegar a algum lugar e esquecemos de viver o caminho. Trabalhamos tanto para dar o futuro à família que às vezes esquecemos de viver o presente com ela. Corremos atrás de tantas coisas e deixamos de perceber as pessoas que Deus colocou ao nosso lado. Depois de alguns segundos, então o velho concluiu: Meu filho, nunca espere perder para aprender a valorizar. Abrace hoje, perdoe hoje, ame hoje, visite hoje, diga eu te amo hoje, porque um dia você pode voltar ao lugar de sempre e perceber que algumas pessoas nunca estarão mais lá. Que história linda, não é verdade, queridos? A vida não é apenas sobre quantos dias nós vivemos, não. Mas é sobre quanto amor colocamos nos dias que Deus, Ele nos deu. O Salmo 90 e o verso 12, o salmista relata desta maneira: Ensina a contar os nossos dias, que alcançamos um coração sábio. Não deixe para amanhã o abraço que você pode dar hoje, a palavra que você pode dizer hoje e o amor que você pode demonstrar hoje. A vida, ela é breve, mas o amor que plantamos pode permanecer para sempre. O tempo é agora. O dia é chegado. O momento é esse. Ame mais, abrace mais, porque a vida ela passa muito rápida.

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É a vontade, ela tem que prevalecer em nossa vida. Exatamente o querer de Deus, nós deixarmos o querer de Deus agir sobre nós. Porque na maioria das vezes tentamos agir por conta própria, na maioria das vezes tentamos pelo nosso próprio esforço, mas é a vontade de Deus que tem que prevalecer e permanecer. Provérbios, o Salomão escrevendo no capítulo 16 e o verso 1, ele diz que um homem, ele faz propósito. E são muitos propósitos que realizamos, projetamos muitas coisas. Mas nós não podemos esquecer que é o Senhor que dá a resposta final. Então sempre é a vontade de Deus que tem que prevalecer. É por isso que na oração do Pai Nosso, Jesus vai assim na terra como no céu. E a grande pergunta que não quer se calar, e a vontade de Deus está prevalecendo na sua vida? Como que você está? Como que está a vontade de Deus na sua vida?

Olha a hora, gente, 19 horas 44 minutos aqui em Dourados, Mato Grosso do Sul, 19 horas 44 minutos aqui em Dourados. Vamos dar uma olhadinha agora na previsão do tempo para a nossa região esta semana, hein? Olha, tem previsão de chuva esta semana. Se você percebeu no dia de hoje, já deu uma garoa aqui em Dourados, já iniciou hoje, amanhã, aquela garoinha de leve, serena. Então, esta semana tem previsão de chuva aqui para a nossa região. Vamos dar uma olhadinha, então, olhando aqui para amanhã, terça-feira, sol com muitas nuvens e pancadas de chuva à noite, céu nublado, com possibilidade de garoa à noite. Amanhã tem uma porcentagem bem pouquinha de chuva, né? 0,5 milímetros, com uma probabilidade aí de 45% de chance para chover, então, amanhã. Mas na quarta-feira, agora quarta-feira, tem uma previsão muito boa. É previsão de 18 milímetros para quarta-feira. Sol com algumas nuvens e chuva passageira durante o dia. À noite o tempo fica firme. É, chuva passageira, mas tem uma quantidade boa de chuva, né? 70%, 18 milímetros para quarta-feira. Quinta-feira sem previsão de chuva e sexta não tem previsão de chuva. Muito calor, né? Na partir de sexta-feira, ó, mínima 22, a máxima 37. Final de semana, vamos dar uma olhadinha aqui, vai estar bem quente, né? Sábado, por exemplo, ó, 24 a mínima, a máxima 37. E domingo, 26 a mínima, a máxima 28. Então, previsão de chuva amanhã um pouquinho. E quarta-feira tem uma previsão maior para chover aqui na nossa Dourados e região.

Um grande abraço aí aos nossos queridos irmãos ligados com a gente, conectados conosco aí. Deus abençoe muitíssimo a vida do meu amigo, pastor Davi Silva, ligado conosco aí, Pai do Senhor Jesus, nobre, abençoado, pastor André. Estamos ligados nesse programa, abençoado, Deus abençoe, pastor Davi. Também quem está conosco é o nosso amigo Matheus Lourenço. Boa noite, pastor André. Boa noite, meu amigo, irmão Matheus Lourenço, ligado com a gente também. A irmã Valdete Oliveira, paz do Senhor, pastor. Programa abençoado, que Deus abençoe sempre o Senhor e a sua família. Yeah.

Quem também está conosco é o meu amigo pastor Alberto Macedo, Pai do Senhor, pastor André, boa noite, um grande abraço, Deus abençoe, amém, obrigado pastor Alberto, obrigado pela sintonia. Meu amigo também, irmão Edson, Pai do Senhor Jesus Cristo, meu amigo pastor André, Deus abençoe, irmão Edson, obrigado a todos aí pelo carinho da sintonia, Deus abençoe muitíssimo a vida de todos vocês, em nome de Jesus.

Vem chegando aí, ó, esta Eli Fernandinho Galileu. Pega o volume do seu rádio aí, vamos ouvir esta linda canção e daqui a pouco eu volto.

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1: É isso aí, minha gente. 7:54, faltando aí 6 minutos para as 8 da noite. E daqui a pouco, daqui a pouquinho, tem aquela palavra poderosa que eu tenho a plena certeza que vai de encontro com o teu coração, com a tua alma, que vai falar muitíssimo com você nesta noite de segunda-feira. Deus abençoe a todos que estão ligados aí. Meu amigo, irmão Fernando, lá da cidade de Laguna Carapã, está ligado com a gente, dizendo: irmão André, ore por nós, estamos em guerra, não está fácil. A peleja, varão valoroso, estamos em tempos difíceis, as distrações já convenceram a muitos, vigiemos. É verdade, meu querido irmão Fernando de Laguna Carapã, concordo plenamente, temos que estar aí em constante vigilância, porque o inimigo está alvoroçado querendo, querendo nos distrair com as coisas deste mundo. É por isso que nós devemos estar em todo momento em oração, pedindo a Deus que nos abençoe, que nos guia, que nos cubra com teu sangue e que nos direcione.
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1: Agora são 19:56, 19:56 aqui no nosso Douradão, Mato Grosso do Sul, terra boa. Terra abençoada por Deus, hein? Que bom! Eu fico muito feliz em estar sempre comunicando com você aqui de Dourados, você de toda a região aí do nosso Mato Grosso do Sul, aqui pertinho, aqui da cidade de Dourados. Deus abençoe Laguna Carapã, Itaporã, olha só que bênção, né? O nosso distrito ali de Vila Vargas, cidade Douradina, Douradina, terra boa, terra querida. Deus abençoe vocês aí, Rio Brilhante, Fátima do Sul, Ponta Porã, olha só

Que bênção, né? Deus abençoe a todos vocês. E também temos aí uma grande audiência em pessoas que estão aí em outros estados também nos ouvindo, né? Que bênção. E até mesmo em outro país, porque nós temos hoje muito forte o meio de comunicação através das redes sociais que abrange o Brasil e o mundo. E também pela web rádio, pelo aplicativo, pelo site. Deus abençoe a todos que estão aí sintonizados. Olha só que bênção, quem está conosco é o meu amigo irmão Isaac Alves. Eita, irmão Isaac, Deus abençoe, obrigado pela sintonia, meu querido. Sou uma indigna esposa, irmã Jéssica. Deus abençoe os filhos e filhas aí de vocês. Grande abraço, obrigado pela audiência, o nosso querido irmão presbítero Isaac Alves.

Olha, daqui a pouquinho tem a mensagem de Deus, hein? É daqui a pouquinho aquela palavra poderosa que vai de encontro com o teu coração nesta noite. Deus tem uma mensagem para você e eu quero orar por todos nesta noite. Orar para Jesus te curar, orar para Jesus te libertar, orar para Jesus te abençoar. Grande vai ser o mover do céu hoje sobre a tua vida. Afinal de contas, querido, este programa é um culto no teu lar, hein? Eita, todas as segundas-feiras tem este encontro marcado aqui a partir das 19 horas, é um culto no seu lar. Olha, eu quero mandar um abraço muito especial à minha querida família, minha linda e família que está lá em casa agora me acompanhando, né? Minha muito digna esposa, irmã Ana, Deus abençoe você, meu amor. Deus abençoe a minha filha Sara Vitória, o meu pai Deraldo e o meu filhinho, meu filhão do coração, é o Lucas que amanhã está ficando mais experiente. É, o Luquinhas amanhã está de idade nova, meu Brasil. Ô, produção, cadê aquele aplausos aí para o Luquinhas, produção? É, amanhã o Luquinhas está ficando mais experiente, está colhendo, como ele disse hoje, né? Meu pai fala assim, ele está colhendo mais uma rosa no jardim da existência de Deus. Parabéns, meu filhão! Como amanhã a gente não tem a programação aqui, e eu não tenho como eu cantar o parabéns para você na rádio aqui, então vou já antecipar o parabéns para você aqui na rádio. Parabéns!

Deus abençoe, meu filho. Você é bênção na minha vida, na vida da sua mãe. Você é bênção em nossa família. Nosso filhão amanhã está completando 10 aninhos de vida, né? Eita, como o tempo passa rápido demais. Uma alegria quando nós ficamos sabendo que você estava vindo aí. Eita, que alegria, né? O primeiro filho, alegria contagiante, né? Deus abençoe o teu nascimento, o seu crescimento, o seu desenvolvimento. Você é uma bênção, você é um menino muito querido, ok? Você é uma bênção, é um menino esperto, tem a sabedoria do alto, bem disciplinado. Às vezes teima um pouquinho, mas isso é normal, né? Eita, mas eu quero te dizer que eu te amo, tá bom, meu filho? Deus abençoe, parabéns, felicidades! Mil! Olha, a irmã Valdete está parabenizando aí o Luquinhas. Deus abençoe. Obrigado, irmã Valdete.

Um abraço aí ao nosso querido irmão presbítero Sérgio Antônio na sintonia. Ligado com a gente. Deus abençoe, irmão Sérgio Antônio.